0: referências para acompanhar o mercado de trabalho no Brasil.
1: A taxa de desocupação ficou em 5,4% no trimestre encerrado em junho de 2026, uma redução de 0,7 ponto percentual em relação ao trimestre de janeiro a março de 2026. Na comparação com o mesmo período do ano passado, a queda na taxa foi de 0,4 ponto percentual. O levantamento da Pesquisa Nacional por Amostra de Domicílios, PNAD Contínua, feita pelo IBGE, mostrou que no segundo trimestre deste ano eram quase 6 milhões de desocupados no país, 700 mil a menos que no primeiro trimestre. Queda no número de desocupados, aumento na quantidade de ocupados. São mais de 103 milhões de brasileiros com uma ocupação, um crescimento de 1% em relação ao trimestre anterior. Já o rendimento médio real dos trabalhadores ficou em R$ 3.738, um crescimento de 2,8% em relação ao mesmo período do ano passado. Luana Karen, para a Voz do Brasil.
2: Parte dos recursos das casas de apostas online, as bets, será destinada ao Fundo de Aparelhamento e Operacionalização das Atividades FIM da Polícia Federal.
0: Criado em 1997, o FUNAPOL se destina a financiar gastos com operações e aparelhamento da PF, como armas e veículos.
3: Agora é lei. Parte da arrecadação com as apostas de cota fixa, as conhecidas bets, vai reforçar o caixa da Polícia Federal. O dinheiro vai para o FUNAPOL, o Fundo para Aparelhamento e Operacionalização das Atividades FIM da PF. O fundo foi criado em 1997 para financiar a infraestrutura, os custos de operações e a modernização de equipamentos da Polícia Federal, como veículos e armas. A nova lei autoriza ainda a destinação de recursos do FUNAPOL para o custeio da saúde dos servidores da Polícia Federal. O texto da lei nasceu de uma medida provisória enviada pelo governo federal, que foi alterada e aprovada pelo Congresso Nacional. O repasse da arrecadação das bets vai ocorrer de forma gradual, 1% em 2026, 2% em 2027 e 3% a partir de 2028. Além disso, a lei autoriza o governo federal a repassar até R$ 200 milhões ao FUNAPOL ainda este ano, usando recursos livres do Tesouro Nacional. Além da fatia vinda das bets, o fundo conta com outros recursos para cobrir os seus custos globais. Transferências voluntárias de entes federativos ou de organismos internacionais e doações de pessoas físicas ou jurídicas, nacionais ou estrangeiras. Luciana Colares de Holanda, para a Voz do Brasil.
2: O Conselho Nacional de Política Energética aprovou novas regras para a comercialização do gás natural no Brasil.
0: Com isso, fica permitida a venda direta do gás natural pertencente à União por meio de leilões.
2: Os detalhes você vai ouvir agora na matéria de Márcia Fernandes.
4: Com as novas regras para a comercialização do gás natural no Brasil, fica permitido que a União leiloe o gás e, assim, outras empresas explorem, vendam e distribuam o produto. O gás extraído do pré-sal e que pertence à União poderá ser comercializado pela Empresa Brasileira de Administração de Petróleo e Gás Natural. Para isso, estão previstos dois leilões, um deles ainda para este ano, como apontou o ministro de Minas e Energia, Alexandre Silveira.
5: Vai sim, nos leilões de curto prazo, que são abertos, servir as térmicas do setor elétrico, e os leilões de longo prazo ficaram destinados à indústria de base nacional, que é a indústria da cerâmica, a indústria do vidro. Vai ser o primeiro e fundamental passo para que as nossas infraestruturas sejam melhor utilizadas a favor do Brasil.
4: O gás natural pode ser usado como fonte de energia em casas, comércio e indústrias. Com a mudança, ficará permitida a venda direta do gás natural da União ao mercado, com prioridade à indústria de base, inclusive nos setores químico e siderúrgico. Reportagem Márcia Fernandes.
0: O que pode influenciar a próxima safra brasileira? Clima, custos de produção, mercado internacional e mudanças nos hábitos de consumo estão entre os fatores que entram no radar do setor.
2: Em Brasília, um encontro reuniu especialistas e representantes do agronegócio para discutir os cenários para a safra 2026-2027.
6: Antes da próxima safra chegar ao campo, uma série de variáveis já começa a ser observada. O comportamento do clima, a oferta de fertilizantes, as condições do mercado internacional e até o que o consumidor quer colocar no prato podem interferir nas decisões de quem produz. Em um cenário de mudanças no comércio global, especialistas também acompanham fatores que podem influenciar o fluxo internacional de alimentos. Um espaço fundamental para o agronegócio brasileiro, destaca o ministro da Agricultura e Pecuária, André de Paula.
7: Nós somos importantes do ponto de vista econômico, 38 milhões de brasileiros trabalham com o agro, mas nós temos um papel de enorme relevância do ponto de vista social também.
6: O Outlook Agro Brasil reúne em Brasília representantes do setor público, da iniciativa privada e especialistas para analisar diferentes cenários para o ciclo 2026-2027. A programação inclui debates sobre logística, abastecimento de insumos e gestão dos riscos climáticos. Também entram na discussão os fertilizantes, que têm impacto direto nos custos de produção, as transformações no consumo de alimentos e os desafios do cenário internacional para o setor, explica Laudemir Miller, presidente da Apex Brasil.
8: Aumento de tarifa não ajuda na previsibilidade, inclusive aumenta a incerteza. E o Brasil se coloca justamente no caminho diferente. O Brasil se coloca como um parceiro estável, como um parceiro que negocia.
6: No fim, a discussão volta para quem está no campo. Representantes de setores como proteínas animais, carnes, óleos vegetais, algodão, etanol de milho, cafés especiais e frutas apresentam as expectativas para o comércio internacional. As análises também buscam apoiar o planejamento de produtores, cooperativas e empresas para a próxima safra. A representante do setor privado, Tânia Regina Zanella, diretora executiva da Organização das Cooperativas Brasileiras, defende que todos os segmentos precisam estar unidos na busca de soluções para os desafios do setor.
9: Mas os desafios não são só os de hoje, e sim daqui a 5, 10 anos, como que a gente está pensando e preparando para esse futuro? Qual o norte de gestão de risco para o campo? Qual será a política de diversificação de mercados aí todos os nossos embaixadores que estão presentes, parceiros do setor produtivo agro aqui no nosso país, para garantir que tenhamos sempre, cada vez mais, as portas abertas.
6: Mais do que antecipar números, o evento propõe um exercício de entender o que o campo brasileiro pode encontrar pela frente e como o setor pode se preparar para diferentes cenários. Reportagem Pablo Mundim.
0: Após participar do encontro de agronegócio, o ministro do Desenvolvimento, Indústria, Comércio e Serviços, Márcio Elias Rosa, afirmou que o governo brasileiro vai tentar uma nova negociação com os Estados Unidos para diminuir a lista de produtos que foram sobretaxados.
2: Neste mês, os Estados Unidos aplicaram novas tarifas para produtos brasileiros que entram no mercado norte-americano. Essa lista atinge 23% dessas exportações.
10: O que nós vamos discutir a partir do mês de agosto, no momento em que for possível, né, é a ampliação da lista de exceções, a eventual redução de tarifas, a rediscussão do mérito, a discussão muito improvável, mas a rediscussão do mérito, e o Brasil, como volto a dizer, está aberto para negociação.
0: De acordo com o Ministério do Desenvolvimento, Indústria, Comércio e Serviços, cerca de 52,7% das exportações brasileiras para os Estados Unidos não estão alcançadas pelas sobretaxas.
2: Nessa categoria estão, por exemplo, café, carnes, ferro fundido, aeronaves, suco de laranja, frutas, vários produtos químicos e a maior parte das exportações de celulose.
0: Hoje é Dia Nacional e Internacional de Combate ao Tráfico de Seres Humanos. Um crime que envolve falsas ofertas de emprego, promessas de estudo no exterior e oportunidades divulgadas nas redes sociais que podem esconder situações de exploração.
2: Em 2025, o protocolo operativo padrão de atendimento às vítimas brasileiras de tráfico internacional de pessoas do Ministério da Justiça e Segurança Pública identificou 84 vítimas brasileiras.
0: Mas esse é um crime em que há subnotificação, o que indica que o número pode ser muito maior.
2: Mais da metade das pessoas identificadas no ano passado tinham sido levadas ao Camboja, na Ásia, para serem exploradas em centros de golpes virtuais.
0: Esse é um tipo mais recente de destino do tráfico de pessoas. Mas existe também o tráfico para outros tipos de trabalhos forçados, exploração sexual, adoção ilegal de crianças, entre outras modalidades.
2: Os dados sobre raça e cor mostram que pessoas pretas e pardas constituem a maioria das vítimas nas bases que coletam essas informações.
0: Homens costumam ser mais traficados para trabalhos análogos à escravidão e mulheres para exploração sexual.
2: Mais cedo, nós conversamos com a ministra substituta do Ministério dos Direitos Humanos e da Cidadania, Caroline Reis, sobre esse tipo de crime, como denunciar e que precauções podem ser tomadas. Acompanhe. Olá, ministra, seja muito bem-vinda à Voz do Brasil para a gente falar desse tema que é tão sensível, né? Que é o tráfico de pessoas. Eu queria que a senhora começasse falando para a gente quais são as formas mais comuns de tráfico. Para quais finalidades o tráfico de seres humanos é mais comumente utilizado? É trabalho, prostituição? Quais são os tipos mais comuns?
11: Bom, os tipos mais comuns são para exploração sexual, né, em geral, de mulheres e meninas, também para exploração de trabalho. Então, muitas pessoas são tiradas dos seus locais para ter esse trabalho forçado, sem garantia de dignidade e de direitos, né, trabalhistas nesses locais em que eles são forçados aí. E também para fazer outras questões relacionadas a coisas forçadas, né, nesses outros países.
0: Ministra, é muito comum que as vítimas sejam atraídas por um sonho, né? Promessas de conhecer o mundo, de ter um emprego dos sonhos, de receber valores muito vultosos, né? Quais são os sinais de que algo pode estar errado na proposta?
11: Geralmente, propostas que são muito atrativas e que tenham assim, vantagens muito grandes, sem grandes retornos, elas devem ser tratadas como um risco. Então, as pessoas devem verificar altos pagamentos, poucos direitos que são providos, retornos que sejam muito altos, parte dessas promessas de outras pessoas. Isso indica riscos de tráfico de pessoas.
2: Bom, ministra, a gente conversou mais cedo com a Cíntia Meirelles, que é presidente no Brasil da organização não governamental Êxodos, que é uma organização especializada em tráfico de pessoas. E ela falou sobre a importância das pessoas denunciarem quando elas desconfiarem. Vamos ouvir e aí depois eu sigo com a nossa conversa.
12: Na dúvida, a família tem que denunciar, ainda que não consiga fazer com que a pessoa que está iludida acredite. Denuncie. O segundo ponto é trazer a razão e a lógica. Então, por exemplo, se alguém recebe uma proposta de trabalho e essa empresa está pagando esse passaporte, pergunte se a empresa tem um documento oficial, um contrato assinado. Ao mesmo tempo que essas pessoas são aliciadas pela internet, elas podem utilizar a mesma internet para fazer uma verificação simples. Se essa pessoa existe, se existe um contato dessa empresa, se existe um site dessa empresa, se essa empresa aplicou um visto de trabalho. Porque, assim, outro detalhe. Ninguém sai do Brasil para ir trabalhar em outro país sem ter um visto de trabalho em seu passaporte. E sempre canais de denúncia. É muito importante denunciar.
2: Ministra, quais são os canais de denúncia, então, que ela menciona aí, né? Quais são os canais de denúncia disponíveis no Brasil? E para brasileiros que possam estar nessa situação fora do país também, como eles podem procurar ajuda?
11: O principal canal de denúncia é o Disque 100. O Disque 100 ele é coordenado aqui pela nossa Ouvidoria Nacional dos Direitos Humanos, mas o canal do Disque 100 ele pode ser acessado por várias formas, tanto ligação, como WhatsApp e também pela internet. Então, a pessoa em qualquer lugar do mundo, ela pode acessar o Disque 100. Esse serviço ele funciona todos os dias da semana e também 24 horas por dia.
0: Existem outras dicas de autoproteção também para quem está indo viver uma experiência de trabalho no exterior? Por exemplo, compartilhar o roteiro de viagem com a família, manter cópia de documentos, alguma coisa assim?
11: Sim, o mais importante é a pessoa verificar bem a proposta que está sendo oferecida, desconfiar de propostas que são com muitos benefícios e poucas exigências, né, em troca, e a pessoa deve manter contato perene, né, constante com a sua família, falando sobre o roteiro da viagem, falando sobre as formas e por onde ela esteja passando, e jamais dar documentos para que fique aos cuidados de um terceiro.
2: E aí, lembrando também que a pessoa pode deixar cópias também dos seus documentos pessoais aqui no Brasil com a sua família, né, para tentar também ter aí um pouco mais de garantia, né?
11: Isso mesmo, isso é muito importante. As pessoas que estão aqui no Brasil, familiares, amigos, é muito importante que eles estejam sabendo sobre a viagem, sobre os passos dessa pessoa e também mantenham documentação, mesmo que seja cópia, aqui no país.
2: Agora, ministra, mesmo já estando em situação de exploração, pode demorar para que a pessoa identifique que tem, que está numa situação grave, assim, né? Às vezes ela tem uma dívida, promete de ganhos futuros, expectativa de que a situação ali ruim é temporária e vai melhorar depois. Tudo isso pode deixar a pessoa um pouco confusa, né? O que que ajuda a identificar que se trata de uma situação de tráfico de seres humanos e de exploração?
11: Quando você tem a sua dignidade ali violada, em geral você não consegue sair, ter liberdade para sair, né, do seu local de trabalho. Em geral você é maltratado, as pessoas te tratam mal, podem, né, eventualmente te tratar com termos pejorativos. Qualquer indicação de maus tratos e de cerceamento da sua liberdade de ir e vir é um indicativo de que você está sendo submetido a tráfico de pessoas.
0: A gente está falando até agora de pessoas que são levadas daqui para o exterior e são exploradas lá. Mas existem também redes de tráfico de pessoas que trazem estrangeiros para o Brasil? Quais são as mais comuns e como é que o brasileiro pode desconfiar desse tipo de situação, ministra?
11: Sim, existem também tráfico de pessoas, infelizmente, que acontecem aqui em território brasileiro. Em geral, são pessoas estrangeiras que estão em situação de vulnerabilidade, não tem ali muita informação, tem uma dificuldade com a língua também, de acesso a serviços. Então, essas pessoas têm que buscar ajudas dos órgãos responsáveis. A gente tem aqui a nossa Política Nacional de Enfrentamento ao Tráfico de Pessoas, coordenada pelo Ministério da Justiça, mas em coordenação com vários órgãos do governo federal. Temos também que divulgar, né, os canais de denúncias existentes. E aqui no Disque 100, a gente também tem a opção de atendimento em outras línguas para facilitar o atendimento de migrantes que não falam português. E essas pessoas, principalmente, devem buscar informações e acessar os órgãos que são responsáveis por combater esse tipo de ilícito.
2: Lembrando que o Disque 100, né, a senhora mencionou, ele pode ser feito por ligação telefônica, pela internet. Quando a pessoa vai ligar, é só discar o número 100 de qualquer telefone?
11: Isso, é só discar o número 100 de qualquer telefone ou acessar um número no WhatsApp ou também acessar a internet, coloca Disque 100, que vai aparecer o local que ele pode fazer a denúncia via internet também.
0: Nós conversamos com a ministra substituta dos Direitos Humanos e da Cidadania, Caroline Reis. Muito obrigado, ministra, por sua entrevista aqui à Voz do Brasil.
11: Eu que agradeço. Obrigada.
2: Quem está esperando por uma perícia médica do INSS deve ficar atento.
0: Uma iniciativa da Perícia Médica Federal está antecipando o atendimento em agências de 14 estados.
2: Os detalhes na reportagem de Pedro Sardinha.
13: Atenção, segurados do INSS em todo o país. A Perícia Médica Federal está antecipando atendimentos em 37 agências espalhadas pelo Brasil. A ação contempla municípios de 14 estados: Alagoas, Bahia, Ceará, Goiás, Maranhão, Minas Gerais, Mato Grosso, Pará, Paraíba, Pernambuco, Piauí, Rio Grande do Norte, Rondônia e Tocantins. Quem explica como você pode garantir a sua vaga mais cedo é o diretor do Departamento da Perícia Médica Federal, Álvaro Fagundes.
14: O cidadão, sabendo que vai haver mutirão na sua cidade, ele pode ligar na central 135 e solicitar a antecipação da sua perícia. Assim como acessar o aplicativo Meu INSS, além disso, a própria administração provê essa antecipação em muitos casos, naqueles casos que estão com longa espera, e avisa o requerente da nova data. Então ele tem que ficar atento nas mensagens que eventualmente receba por mensagem de aplicativo ou por SMS.
13: Fique de olho no seu celular e lembre-se, mudar a sua perícia para uma agência mais rápida não altera o local onde você vai receber o pagamento do seu benefício. Não perca tempo. Acesse hoje mesmo o aplicativo Meu INSS ou ligue para o telefone 135. Reportagem Pedro Sardinha.
0: Guardar documentos é também preservar a história e a identidade de um povo.
2: Para incentivar iniciativas que cuidam desse patrimônio, está aberto um edital de apoio a projetos voltados à conservação e ao acesso de acervos documentais em todo o país.
15: Parte da memória do país está guardada em arquivos públicos, privados e comunitários. Nesses locais é feita a conservação, organização e digitalização dos acervos, um trabalho que pode ser financiado pelo edital Brasil Arquivos. A iniciativa vai destinar R$1.400.000 a 20 projetos. Cada um receberá R$70.000. O edital é uma parceria entre o programa ProMemórias, do Instituto Galo da Manhã, e o Arquivo Nacional. Podem participar projetos de preservação, organização, tratamento técnico, digitalização e difusão de acervos documentais. Um dos critérios do edital é regionalizar a seleção. Metade das vagas será distribuída entre as 5 regiões do país, com pelo menos 2 projetos de cada uma. A outra metade será preenchida pela classificação geral, independentemente da região. Nos 2 casos, será respeitada a ordem de classificação. As inscrições são gratuitas e podem ser realizadas até o dia 2 de agosto. Acesse o edital e o formulário de inscrição pelo endereço promemórias.org.br. Reportagem Uriel Ricardo.
0: Está aberta até amanhã a indicação de vagas dos programas de pós-graduação do Brasil que desejam participar do Programa de Desenvolvimento Acadêmico Indígena.
2: A chamada prevê a concessão de até 300 bolsas, sendo 200 de mestrado e 100 de doutorado, para candidatos pertencentes a povos indígenas reconhecidos no território nacional.
0: As instituições interessadas devem informar o número de vagas que pretendem ofertar. A relação de habilitados será divulgada até 13 de agosto.
2: Saiba mais em gov.br/mec.
0: E essas foram as notícias do Governo Federal.
2: Uma realização da Secretaria de Comunicação Social da Presidência da República.
0: Com produção da empresa Brasil de Comunicação.
2: Fique agora com as notícias do Poder Judiciário e do Congresso Nacional. Boa noite.
0: Boa noite e até amanhã.
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18: STF determina que a União apresente novas informações sobre os recursos destinados à Comissão de Valores Mobiliários. Para o STJ, valor de indenização por dano moral decorrente da morte de uma pessoa não deve ser definido apenas pelo parentesco. E Semana Nacional do Sistema Eletrônico de Votação acontece de 3 a 9 de agosto. Boa noite, eu sou Marcela Luiza. O ministro Flávio Dino, do Supremo Tribunal Federal, determinou que a União apresente novas informações sobre os recursos destinados à Comissão de Valores Mobiliários, a CVM. Pablo Lemos.
19: O ministro negou o pedido do Partido Novo para obrigar o governo a reservar, desde já, uma verba mínima para a autarquia no orçamento de 2027. Apesar disso, Flávio Dino reafirmou que os recursos arrecadados com a taxa de fiscalização do mercado de capitais devem ser destinados à CVM, conforme determinação do Supremo. Na decisão, o ministro determinou que o governo informe a previsão de arrecadação da taxa em 2027, quanto pretende destinar à comissão no orçamento e qual o custo necessário para manter as atividades de fiscalização da autarquia. Flávio Dino destacou ainda que o fortalecimento da CVM é importante para combater fraudes e crimes financeiros envolvendo o mercado de capitais.
18: STJ entende que valor de indenização por dano moral no caso de morte deve considerar convivência e dependência emocional ou econômica entre vítima e familiares que pedem a reparação. Fátima Uchoa.
20: Para a quarta turma, é preciso considerar também a convivência efetiva e se havia dependência emocional ou econômica entre a vítima e os familiares que pedem a reparação moral. O julgamento tratou da indenização a familiares de uma criança de 1 ano que morreu no desastre causado pelo rompimento da barragem da mina Córrego do Feijão em Brumadinho, Minas Gerais, em 2019. O colegiado manteve o direito de avós e tios, mas por considerar o valor desproporcional, o reduziu para R$ 150 mil a cada avô e para R$ 25 mil a cada tio. Segundo a relatora ministra Isabel Galotti, os critérios buscam evitar ampliação excessiva do número de beneficiários e fixação de condenações desproporcionais.
18: Vem aí a primeira semana nacional do sistema eletrônico de votação de 3 a 9 de agosto. E os tribunais regionais eleitorais de todo o país já se preparam para o evento. Rimac Souto.
21: Na região sul, por exemplo, vão ter demonstrações sobre o funcionamento e a segurança da urna eletrônica, atividades educativas com estudantes, exposições, votações simuladas, sessão plenária externa e ações de enfrentamento à desinformação. O TRE do Paraná vai promover 137 ações em todo o estado. O de Santa Catarina vai apresentar os procedimentos de preparação da urna eletrônica, as etapas da votação e os mecanismos de segurança e auditoria, entre outras atividades. O TRE do Rio Grande do Sul vai começar a programação com uma demonstração da parte interna da urna eletrônica no plenário do tribunal. Para mais informações sobre a Semana Nacional do Sistema Eletrônico de Votação, é só acessar o site tse.jus.br.
18: Justiça do Trabalho considera que nem sempre é preciso avaliar perícia médica para julgar comportamento de profissional demitido por justa causa. Rocine Gomes.
22: Um bancário da Caixa foi demitido por assédio ao atender uma cliente. Anos antes, ele já havia sido alertado e suspenso pelo comportamento inadequado. Em defesa, alegou que sofria de alcoolismo e tentou apresentar uma perícia médica para provar que não tinha consciência dos atos. Mas a Justiça do Trabalho rejeitou, porque entende que as provas do processo foram suficientes para mostrar que o profissional tinha capacidade de entender o que fazia.
18: Justiça Federal determina que município de Viana, no Maranhão, encerre atividades de lixão clandestino em até 6 meses. A decisão atendeu a um pedido do MPF. Sabrine Menezes.
23: Além disso, a Justiça determinou a apresentação do Plano Municipal de Gestão Integrada de Resíduos Sólidos e de um projeto de aterro sanitário que deve ser regularizado no prazo de 3 meses. O objetivo da decisão é recuperar a área degradada e regularizar a gestão de resíduos sólidos produzidos no município. Em caso de descumprimento da ordem de desativação do lixão, será aplicada uma multa diária de R$ 5 mil.
18: 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Uma boa noite e até amanhã.
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25: Eu sou Paula Groba.
26: E eu sou Ricardo Nakaoka.
25: E estes são os destaques de hoje do Jornal do Senado, que começa agora.
26: Vítima de violência doméstica e mãe solo podem ter prioridade na reforma agrária.
25: Pix Pensão, nova lei cria transferência automática da pensão alimentícia.
26: Plataforma do Senado para sugestão de projetos registra recorde de participação.
25: Boa noite.
26: Boa noite.
25: O pagamento da pensão alimentícia vai ganhar um novo mecanismo para facilitar o cumprimento das decisões judiciais.
26: Sancionada pelo Executivo, a chamada Lei do Pix Pensão altera o Código de Processo Civil e autoriza a transferência automática do valor devido da conta bancária do devedor para a do beneficiário. A reportagem é de Yasmin Rodrigues.
27: Foi sancionada pelo Executivo a chamada Lei do Pix Pensão, que altera o Código de Processo Civil para permitir que o valor da pensão alimentícia renúncia seja debitado automaticamente da conta do devedor e transferido para a do beneficiário. A medida busca dar mais segurança às famílias que dependem desses recursos. A advogada especialista em direito de família, Aline Sacomano, explica como o mecanismo vai funcionar.
1: O chamado PIX pensão, porque cria o mecanismo de pagamento automático da pensão alimentícia por meio do PIX, mas sempre mediante uma determinação judicial. A grande novidade é que, em vez do pagador

0: exemplo.
1: A proposição merece acolhida porque enfrenta problema recorrente nas execuções de alimentos, a necessidade de sucessivas provocações judiciais diante de inadimplementos mensais. Ao permitir a transferência automática da prestação alimentícia, o projeto confere maior efetividade à decisão judicial já proferida.
2: A lei do Pix Pensão vai entrar em vigor um ano após a publicação, em julho de 2027.
3: E mulheres vítimas de violência doméstica e mães que criam os filhos sozinhas podem ter prioridade na distribuição de terras da reforma agrária.
4: O projeto está pronto para ser votado pela Comissão de Agricultura. A reportagem é de Marcela Cunha.
5: A proposta altera a lei da reforma agrária para facilitar a titulação de terras em nome de mulheres trabalhadoras da agricultura familiar. Na distribuição dos lotes, terão prioridade as trabalhadoras rurais responsáveis sozinhas pela família e as vítimas de violência doméstica. Para a senadora Tereza Cristina, do Progressistas de Mato Grosso do Sul, a medida amplia a autonomia econômica das mulheres.
6: Isso dá segurança. Nós temos muito alcoolismo na área rural, né? E às vezes o marido vai embora e deixa a mulher com 4, 5 filhos para criar, quando não quer que ela saia do lote. Nos assentamentos, elas tendo a segurança do título de propriedade da sua terra para poder buscar crédito e tendo assistência técnica, elas podem fazer a diferença.
5: As regras serão detalhadas em regulamento depois de consulta pública. O projeto também beneficia famílias rurais com pessoas com deficiência. Já aprovado pela Comissão de Direitos Humanos, o projeto tem parecer favorável do relator, senador Wellington Fagundes, do PL de Mato Grosso, e se passar pela Comissão de Agricultura, seguirá para a votação no plenário.
3: A pauta climática avançou no Senado no primeiro semestre.
4: Com a previsão de intensificação do fenômeno El Niño nos próximos meses, projetos voltados ao enfrentamento dos eventos climáticos extremos e a adaptação às mudanças do clima devem ganhar prioridade na retomada dos trabalhos legislativos. Os detalhes com o repórter César Mendes.
7: O El Niño é um fenômeno climático natural que causa o aquecimento das águas do Oceano Pacífico, alterando os ventos e a distribuição das chuvas em várias regiões do planeta, inclusive no Brasil. Este ano, o pico será entre outubro e dezembro, mas fortes ventanias, chuvas torrenciais e um tornado registrado nos últimos dias no país alertam que propostas de enfrentamento das mudanças do clima devem ter prioridade. É o caso do projeto aprovado na Comissão de Assuntos Econômicos e agora em análise na Comissão de Meio Ambiente, que cria o Programa Nacional do Metano Zero, do senador Fernando Dueire, do PSD de Pernambuco.
8: Esse projeto estimula tecnologias e a recuperação energética de resíduos.
7: Na Comissão de Meio Ambiente foram aprovadas a criação das políticas de fomento à agricultura regenerativa, do senador Sérgio Petecão, do PSD do Acre, e de desenvolvimento sustentável da pesca, de Alessandro Vieira, do MDB de Sergipe, além do mapa do caminho brasileiro da transição justa para a economia de baixo carbono, do senador Beto Faro, do PT do Pará, agora em análise na Comissão de Constituição e Justiça.
3: E na retomada dos trabalhos legislativos, o Congresso Nacional terá como prioridade a análise de pelo menos 87 vetos presidenciais que trancam a pauta. Os dispositivos tratam de temas como saúde, educação, economia e segurança pública. Pela Constituição, um veto precisa ser apreciado em até 30 dias após o recebimento. Passado esse prazo, ele passa a impedir a votação de outras matérias em sessão conjunta de deputados e senadores. Para derrubar um veto presidencial, é necessária a maioria absoluta dos votos das duas casas. A última sessão do Congresso para análise de vetos foi realizada em maio.
4: Entre os vetos que aguardam votação, estão trechos do Estatuto do Pantanal e da Lei Geral do Esporte. Também está na pauta o veto integral ao projeto que flexibilizava regras para a contratação de jovens de 18 a 29 anos que nunca tiveram a carteira assinada.
3: A proposta reduzia a alíquota do FGTS e a contribuição previdenciária como incentivo para que empresas contratassem trabalhadores sem experiência. Ao vetar o projeto, o governo argumentou que a medida contrariava a Constituição e o interesse público. Autor da iniciativa, o senador Irajá, do PSD do Tocantins, afirma que a proposta representa uma alternativa para reduzir o número de jovens que não estudam nem trabalham.
9: Os adolescentes, os jovens, que tanto sonham e almejam ter uma profissão, ter a sua independência financeira,

0: financeira, hoje não possuem nenhum tipo de perspectiva, porque o próprio mercado de trabalho justifica que esses jovens não têm experiência profissional. Ora, é um dilema. Se ele não tem oportunidade, como é que ele vai ter experiência?
1: Cada vez mais brasileiros têm usado a internet para participar das decisões do Senado. O balanço do primeiro semestre do site E-Cidadania aponta crescimento no uso da plataforma, que permite ao cidadão apresentar ideias para novas leis, manifestar opinião sobre projetos em análise e acompanhar audiências públicas e sabatinas.
2: Entre os assuntos que despertaram maior interesse da população estão propostas relacionadas à educação e sugestões sobre direitos e remuneração de militares. A reportagem é de Yasmin Rodrigues.
3: O programa E-Cidadania registrou mais de 8 mil ideias legislativas enviadas por cidadãos, que receberam mais de 500 mil apoios. Além disso, milhares de pessoas participaram de consultas públicas e de eventos interativos promovidos pelo Senado. Entre os assuntos que despertaram maior interesse da população estiveram ideias relacionadas à educação e sobre direitos e remuneração de militares. Segundo o coordenador do programa E-Cidadania, Alisson Bruno, a quantidade de apoios registrados já se aproxima de todo o volume alcançado em 2025. Ele ainda destacou que qualquer cidadão pode participar das atividades do Senado, inclusive pessoas surdas ou quem não possui acesso à internet.
4: É importante informar que essa ferramenta é o espaço onde as pessoas participam enviando as suas ideias para virarem projetos de lei. É possível enviar as ideias pela internet, escrevendo as ideias, ou até mesmo gravando um vídeo em Libras e nos enviando o link desse vídeo. E aqueles que não têm acesso à internet podem ligar para o telefone 0800 do Senado.
3: As ferramentas do programa E-Cidadania seguem abertas durante todo o ano. Para participar das atividades, é só acessar o portal em senado.leg.br/e-cidadania ou ligar na ouvidoria do Senado em 0800 061 2211.
1: Com edição de Paula Groba e trabalhos técnicos de Eliseu Caires, o Jornal do Senado fica por aqui. Acompanhe agora as notícias da Câmara dos Deputados. Boa noite.
2: Boa noite e até amanhã.
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6: Avança na Câmara a instituição de auxílio financeiro para cuidador familiar.
7: Mulheres com medida protetiva terão benefício em programa habitacional.
6: Projeto reduz tributo para combustível produzido a partir do óleo de dendê.
7: Boa noite. A Câmara está examinando proposta que concede benefícios tributários para o combustível produzido a partir do óleo de dendê. A repórter Silvia Munhato traz mais informações sobre o projeto de lei.
8: A Comissão de Minas e Energia da Câmara aprovou o projeto que reduz a zero as alíquotas de PIS/PASEP e COFINS para o biodiesel fabricado a partir de dendê. O óleo de dendê é uma das principais matérias-primas para a produção de biocombustíveis na região norte. Segundo o relator, deputado Gabriel Mota, de Roraima, o dendê se destaca por sua alta produtividade, baixo custo de produção, oferta regular ao longo do ano, baixa exigência tecnológica na colheita e adaptação a solos pobres. O autor da proposta, deputado defensor Estélio Denner, também de Roraima, diz que o objetivo é aumentar a produção e o total de empregos.
9: Quem produz lá na ponta fica mais incentivado para produzir ainda mais o dendê. Então a perspectiva é com esse nosso projeto, depois que entrar em vigor, depois da sanção presidencial, é que a gente tenha uma maior produção no óleo de dendê do Brasil e que a gente possa também fomentar a indústria de biodiesel.
8: A proposta que elimina a tributação de contribuições sociais sobre a produção de biodiesel a partir do dendê será analisada agora pelas comissões de Finanças e Tributação e de Constituição e Justiça. Da Rádio Câmara de Brasília, Silvia Munhato.
5: Justiça.
6: O projeto que permite ao juiz decretar divórcio de forma imediata, mesmo com disputa sobre bens, foi aprovado pela Câmara e seguiu para análise do Senado. Entenda a mudança com a repórter Sofia Peçanha.
10: A Câmara dos Deputados aprovou o projeto que permite ao juiz decretar o divórcio de forma imediata no início do processo judicial, mesmo que haja disputa por bens ou discordância de uma das partes. A proposta, aprovada pela Comissão de Constituição e Justiça, altera o Código de Processo Civil. Hoje, Quando uma pessoa entra na justiça pedindo a separação, o outro cônjuge precisa ser comunicado oficialmente antes da decisão do juiz. Pelo projeto, o magistrado poderá decretar o divórcio logo no início do processo. A outra parte será avisada oficialmente depois e poderá recorrer. Na prática, isso significa que o fim do casamento poderá ser reconhecido mais rapidamente pela justiça, enquanto outras questões do processo, como divisão de bens, pensão ou guarda de filhos, continuam sendo analisadas. Segundo a autora do projeto, a deputada Laura Carneiro, do PSD do Rio de Janeiro, a medida busca tornar mais rápida a dissolução do casamento e evitar conflitos prolongados entre os cônjuges.
11: Porque às vezes o casal continua sem se divorciar, impede que uma nova família seja constituída ou pior, vira uma grande chantagem entre cônjuges que não é saudável, especialmente para as crianças.
10: Segundo especialistas, a mudança acompanha entendimento já adotado pelo Superior Tribunal de Justiça, que admite a decretação do divórcio de forma antecipada em determinadas situações. A especialista em Direito Constitucional, Adriane Folt, explica que hoje a separação do matrimônio depende apenas da vontade de um dos cônjuges.
12: Podendo então o divórcio ser decretado de forma direta e imediata, sem a anuência da outra parte, sem a sua concordância.
10: O projeto que permite ao juiz decretar o divórcio de forma imediata no início do processo judicial segue para análise do Senado, se não houver recurso para análise no plenário da Câmara. Da Rádio Câmara de Brasília, Sofia Peçanha.
5: Meio Ambiente.
7: Proposta impede punição de dono de imóvel rural com incêndio involuntário. O repórter José Carlos Oliveira nos conta como está a análise do projeto na Câmara.
13: As comissões de Agricultura e de Meio Ambiente da Câmara dos Deputados aprovaram um projeto de lei que isenta de sanção ou embargo o dono de imóvel rural que tenha ocorrido incêndio involuntário. A proposta do deputado Lúcio Moschini, do PL de Rondônia, altera a lei que criou a Política Nacional de Manejo Integrado do Fogo a fim de proteger o proprietário rural nos casos de queimada na vegetação nativa sem intenção nem negligência. Relator na Comissão de Meio Ambiente, o deputado Nilton Tato, do PT de São Paulo, explica a situação em que ocorrerá a isenção de punição ao proprietário rural.
14: Se um proprietário de uma área for atingido por um incêndio que começou numa área vizinha, a legislação pode ter uma interpretação hoje que coloca ele no mesmo grau de responsabilização. Então, o que o deputado Moschini fez, e por isso é meritório o projeto dele, é de deixar muito claro de que aquele proprietário vizinho que foi atingido por um incêndio que não tem a responsabilidade, não venha a ter esta responsabilidade.
13: Nilton Tato fez ajustes pontuais no texto.
14: E o que a gente fez foi deixar mais explícito para que isso não venha causar algum dano, algum prejuízo, porque não é justo que um proprietário assuma dano de um crime que tenha acontecido em outra área e não na dele.
13: Falta apenas a aprovação da Comissão de Constituição e Justiça para a proposta ser encaminhada diretamente para a análise do Senado, sem necessidade de votação no plenário da Câmara. Da Rádio Câmara de Brasília, José Carlos Oliveira.
5: Previdência.
6: Comissão aprova projeto que institui auxílio para cuidador familiar. A repórter Maria Neves tem os detalhes da proposta.
15: A Comissão de Defesa dos Direitos da Pessoa Idosa da Câmara aprovou o projeto do deputado Marcos Tavares, do PDT do Rio de Janeiro, que institui auxílio financeiro de R$ 600 para cuidadores não remunerados de pessoas idosas ou com deficiência. Pelo texto, terá direito ao benefício cuidadores da família que residam na mesma casa de quem recebe o cuidado. O cuidador familiar também não poderá ter trabalho formal remunerado que impeça o cuidado. Além disso, deve estar com os dados atualizados no Cadastro Único do Governo Federal, o CAD Único, e a renda mensal de cada integrante da família não pode ultrapassar um quarto do salário mínimo. Hoje, esse valor equivale a R$ 425. O relator, deputado Heriberto Medeiros, do PSB de Pernambuco, ressaltou que em 2024 entrou em vigor a Política Nacional de Cuidados prevista em lei. Segundo explica, a norma estabelece diretrizes para profissionalização e apoio a cuidadores, além de reconhecer o cuidado como dimensão fundamental da proteção social. No entanto, a legislação não prevê compensação financeira para situações em que familiares assumem a tarefa de cuidar de um parente de forma integral e permanente. Na opinião do deputado, a remuneração por esse trabalho vai melhorar, inclusive, o bem-estar de idosos e de pessoas com deficiência.
16: Projeto que irá beneficiar, dar atenção àquelas pessoas da família que cuidam dos seus familiares por necessidade. As pessoas idosas, pessoa com deficiência que não tem condições de pagar a um cuidador, esse cuidador da família que está dando essa atenção irá ter o auxílio de R$ 600 para a sua sobrevivência, mas também para cuidar com atenção, com cuidado, com zelo que verdadeiramente merece a pessoa idosa e a pessoa com deficiência.
15: Ainda de acordo com o texto aprovado, o auxílio financeiro ao cuidador não remunerado poderá ser recebido mesmo por quem já conta com outros benefícios de programas de transferência de renda, como Bolsa Família. Entretanto, a soma dos valores recebidos não pode ultrapassar um salário mínimo. Os cuidadores de famílias em que a renda de cada integrante seja maior que um quarto do salário mínimo poderão receber a metade do auxílio financeiro, no valor de R$ 300, por até 24 meses. A proposta que institui o auxílio para o cuidador familiar ainda será analisada pelas comissões de Previdência e Assistência Social, de Finanças e Tributação e de Constituição e Justiça. Da Rádio Câmara de Brasília, Maria Neves.
5: Habitação.
7: Comissão aprova projeto que beneficia mulheres com medidas protetivas no Minha Casa Minha Vida. A repórter é Silvia Munhato.
8: A Comissão de Desenvolvimento Urbano da Câmara aprovou o projeto que altera as regras do programa Minha Casa Minha Vida para beneficiar mulheres sob medida protetiva. Pelo texto, essas mulheres poderão financiar um imóvel pelo programa, mesmo que já possuam outra casa ou tenham recebido subsídios habitacionais anteriormente, condições que normalmente impediriam o acesso ao benefício. A proposta original focava no financiamento de reformas de segurança nas residências atuais das vítimas. O texto aprovado é o relatório da deputada Natália Bonavides, do PT do Rio Grande do Norte, que permite a compra de novas unidades. Segundo ela, a prioridade deve ser a retirada da vítima do local de risco.
17: Aquela situação dessa mulher vai permitir com que ela acesse de forma emergencial as políticas do programa Minha Casa Minha Vida. Isso é muito importante porque a gente está vendo um crescimento da violência contra as mulheres e um crescimento brutal.
8: O projeto que beneficia mulheres sob medida protetiva dentro do Minha Casa Minha Vida será analisado agora pelas comissões de Defesa dos Direitos da Mulher, de Finanças e Tributação e de Constituição e Justiça. Da Rádio Câmara de Brasília, Silvia Munhato.
5: Transportes.
6: Avança na Câmara projeto que permite a substituição das lâmpadas originais dos faróis dos veículos por modelos de LED. A repórter Júlia Lopes tem os detalhes.
18: A Comissão de Viação e Transportes da Câmara aprovou um projeto que permite a substituição das lâmpadas originais dos faróis por modelos de LED, independentemente da idade do veículo. Atualmente, o Conselho Nacional de Trânsito, o CONTRAN, proíbe a troca em carros que não foram projetados para esse tipo de tecnologia. Pelo texto aprovado, a substituição será permitida desde que as lâmpadas tenham certificação do Instituto Nacional de Metrologia, Qualidade e Tecnologia, o Inmetro, e que a instalação siga os padrões de segurança e regulagem definidos pelo próprio CONTRAN. O relator da proposta, deputado Zé Trovão, do PL de Santa Catarina, afirmou que o objetivo é ajudar principalmente proprietários de veículos mais antigos que hoje enfrentam dificuldades para encontrar peças compatíveis. Ele destacou que os benefícios do uso de LED podem trazer mais eficiência, durabilidade e sustentabilidade.
19: Você às vezes está viajando, queima uma lâmpada. Você chega num lugar, não tem lâmpada normal, o cara só tem lâmpada de LED. Você coloca, porque você não pode andar no escuro. Quando a polícia te para, você é multado por isso. E ele pode reter o seu veículo. Então o que nós estamos fazendo hoje é dando clareza a isso. O caminhão, ele pode ser feito a transferência de lâmpadas comuns para lâmpadas de LEDs, que além de ser mais eficaz, inclusive na iluminação, são lâmpadas que consomem menos energia. família. Então a gente está ajudando em vários sentidos. Primeiro, na sustentabilidade e também na visão do caminhoneiro, que é tão importante no nosso transporte.
18: A proposta que altera as regras atuais do CONTRAN sobre o uso de lâmpadas de LED em veículos segue agora para análise na Comissão de Constituição e Justiça. Da Rádio Câmara de Brasília, Júlia Lopes.
5: Ciência e tecnologia.
7: Projeto amplia recursos de acessibilidade na internet, em transmissões de vídeo e em jogos eletrônicos. A repórter Daniele Lessa nos traz quais as medidas.
6: A Comissão de Ciência, Tecnologia e Inovação da Câmara dos Deputados aprovou o projeto que amplia os recursos de acessibilidade na internet e em jogos eletrônicos para pessoas com deficiência. A proposta é da deputada Maria Rosas, do Republicanos de São Paulo, e altera o Estatuto da Pessoa com Deficiência para garantir mais inclusão no ambiente digital. Entre as medidas previstas, o projeto estabelece que empresas de jogos eletrônicos devem garantir, na medida do possível, o acesso de pessoas com deficiência. O texto aprovado também prevê que transmissões de vídeo pela internet, inclusive videoconferências, ofereçam legendas em tempo real, janela com intérprete de Libras e opção de áudio com audiodescrição. Além disso, serviços de streaming e de distribuição de conteúdos audiovisuais na internet deverão apresentar planos de ação para implantar os requisitos de acessibilidade, com um prazo de adaptação de até 10 anos. O relator na Comissão de Ciência, Tecnologia e Inovação, deputado Davi Soares, do Podemos de São Paulo, destacou o impacto social da medida.
20: Olha, eu creio que não vai ter nenhuma resistência, porque essa pauta é justa. Nós estamos falando aí entre 7,3% a 8,9% da população que tem deficiência, muitos deles deficiência visual. Precisavam fazer esse regulamento até para a indústria ter base legal para poder prover. Certamente vai se tornar uma legislação aí há muito tempo esperada por esse grupo da população.
6: Segundo o relator, a proposta cria uma base legal importante para que empresas e plataformas digitais ampliem a oferta de recursos acessíveis, reduzindo barreiras ainda existentes no ambiente digital. O projeto que amplia recursos de acessibilidade na internet, em transmissões de vídeo e em jogos eletrônicos, será analisado agora pelas comissões de Comunicação e de Constituição e Justiça. Da Rádio Câmara de Brasília, Daniele Lessa.
5: Educação.
6: Avança na Câmara a proposta que muda a LDB para exigir das escolas a definição de uma estratégia de prevenção de acidentes e doenças. Confira na reportagem de Luiz Cláudio Canuto.
21: A Comissão de Integração Nacional e Desenvolvimento Regional da Câmara dos Deputados aprovou o projeto que exige estratégia nas escolas para prevenção de acidentes e doenças. A proposta altera a LDB, Lei de Diretrizes e Bases da Educação Nacional, que já prevê ações contra as drogas. A relatora na comissão, deputada Socorro Neri, do PP do Acre, manteve as mudanças feitas na Comissão de Educação. A versão original previa a criação nas escolas de comissões internas para prevenção de acidentes, doenças e violência, mas o entendimento foi o de que as escolas devem ter autonomia para tomar as providências que acharem mais oportunas para cumprir suas responsabilidades.
22: Nós observamos que durante a pandemia de Covid-19, a escola passou a ser um espaço muito importante. Não apenas porque ali também pode se disseminar muito rapidamente vírus, doenças, mas também como um espaço que pode e deve atuar na busca de novos comportamentos, novas atitudes, novos valores. Cuidando devidamente da infraestrutura, dos brinquedos, do parque, da carteira escolar, portanto, olhando para todo o ambiente escolar e fazendo a devida prevenção para evitar acidentes e violências a crianças e adolescentes nesse ambiente.
21: O projeto foi apresentado pelo deputado Bruno Ganem, do Podemos de São Paulo, e ainda vai passar pelas comissões de Finanças e Tributação e de Constituição e Justiça. A proposta, em princípio, não precisa passar pelo plenário. Para virar lei, o projeto deve ser aprovado pela Câmara e pelo Senado. Da Rádio Câmara de Brasília, Luiz Cláudio Canuto.
5: Direitos Humanos.
7: A Comissão de Direitos Humanos da Câmara aprovou projeto que garante o uso de elementos culturais e espirituais em espaços públicos e privados. A repórter é Sofia Peçanha.
10: A Comissão de Direitos Humanos, Minorias e Igualdade Racial da Câmara dos Deputados aprovou o projeto que garante o direito ao uso de elementos culturais e espirituais por povos indígenas, comunidades quilombolas, povos e comunidades tradicionais e grupos de matriz afro-brasileira em espaços públicos e privados de uso coletivo. A proposta, apresentada pela deputada Célia Chacrabá, do PSOL de Minas Gerais, estabelece que itens como cocares, turbantes, tranças, vestes rituais, maracás e outros adornos simbólicos possam ser utilizados sem que isso resulte em restrição de acesso, constrangimento ou qualquer forma de discriminação. Durante a votação na comissão, a autora evidenciou a necessidade de proteger a diversidade cultural brasileira.
0: Mas dizer que a nossa identidade é a nossa principal vestimenta. As pessoas compram calça, tiram calça, compram paletó de todas as cores. Isso não muda a estética das pessoas. Ao mesmo tempo, isso é uma pressão monocultural. A nossa cultura na fotografia é expressão, porque as pessoas, por muitas vezes, a gente tem medo quando a gente perde uma identidade no aeroporto, quando perde uma identidade no Iricaminho. Eu tenho medo mesmo é de perder a nossa identidade ancestral, porque esse sim é o nosso principal documento.
10: O projeto reforça direitos já previstos na Constituição, como a liberdade de crença, a livre expressão cultural e a dignidade da pessoa humana, além de responder a casos de discriminação. Em seu parecer, o relator, o deputado Rimonte, do PT do Rio de Janeiro, afirmou que a proposição contribui para o fortalecimento da proteção jurídica dessas manifestações, ao explicitar garantias e induzir mudanças institucionais necessárias à prevenção de violações de direitos. A deputada Duda Salabert, do PSOL de Minas Gerais, concordou com o parecer do relator e acrescentou que o projeto garante o direito de existir no espaço público.
3: A cidade é um espaço de disputa simbólica, disputa cultural e disputa humanitária. Então, se os indígenas não podem ocupar os espaços com suas vestimentas, com a sua tradição, a cidade está dizendo que os indígenas não podem ocupar aquele espaço. Então, é um projeto sobre democracia, é um projeto sobre o direito à cidade.
10: O texto proíbe a discriminação em locais como aeroportos, escolas, hospitais, repartições públicas e estabelecimentos comerciais, além de prever que órgãos públicos e empresas prestadoras de serviços adotem medidas de capacitação de seus agentes para promover o respeito à diversidade cultural e étnica. O projeto vai ser analisado ainda pelas comissões da Amazônia e dos Povos Originários e Tradicionais e de Constituição e Justiça. Em princípio, não precisa passar pelo plenário. Para virar lei, a proposta precisa ser aprovada pela Câmara e pelo Senado. Da Rádio Câmara de Brasília, Sofia Peçanha.
6: Termina agora o Jornal Câmara dos Deputados, produzido pela Rádio Câmara, com trabalhos técnicos de Wellington Teles e apresentação de Paula Bittar e Val Monteiro. Boa noite.
7: A Voz do Brasil volta amanhã. Boa noite para você.
4: 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Boa noite.

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1: 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Eldorado Mais, 10h32.

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1: Eldorado Mais, 11:01. 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
3: Eldorado Mais, 11 e 2.

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1: Eldorado Mais, 11:31.
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3: Eldorado Mais, 1 hora e 2 minutos.

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1: Eldorado Mais, 2:04.
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1: Eldorado Mais, 2:05.

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1: Eldorado Mais, 3 horas e 1 minuto.
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1: 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Eldorado Mais, 3 horas e 2 minutos.

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1: Eldorado Mais, 4 horas.
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1: 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Eldorado Mais, 4 horas e 2 minutos.

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1: Eldorado Mais, 5 horas.
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1: 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Eldorado Mais, 5 horas e 2 minutos.

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1: Eldorado Mais, 6 horas e 2 minutos.
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1: Eldorado Mais, feita para você. Muito bom dia, manhã de sexta-feira, 31 de julho de 2026, último dia do mês, e a gente segue aproveitando o melhor da música mundial. Eu sou a Alana Calisto, te faço companhia com muito prazer até o meio-dia. 14 graus registram os termômetros neste momento em Criciúma. Vamos juntos no Manhã Eldorado Mais, repleto dos maiores sucessos de todos os tempos, informação na medida ideal, sempre de uma maneira leve e dinâmica. Começamos essa edição ao som de Olivia Dean com Man I Need. Bom dia!
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0: Eldorado Mais, feita para você, 7 horas e 33 minutos. Muito bom dia, uma ótima manhã para você que ligou seu rádio na 89.5 FM. Eu sou Alana Calisto, sigo contigo até o meio-dia. Estamos com sorteios no ar. 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Mande o seu nome, cidade e hashtag Colo de Deus para o nosso WhatsApp e boa sorte. Os sorteios serão realizados à tarde, tá bom? Com a Natália Chaves. Daqui a pouquinho eu divulgo outro sorteio que temos no ar também, no Teatro Elias Angeloni. Já já eu falo mais sobre isso. Sexta-feira chegou e a mensagem dessa próxima música não poderia ser melhor. Por mais difícil que o caminho pareça, nunca deixe de acreditar. Às vezes, tudo o que a gente precisa é dar mais um passo e confiar que as coisas boas ainda estão por vir. Essa música que a gente vai ouvir agora é um clássico que atravessa gerações e que continua inspirando milhões de pessoas. Da banda norte-americana Journey, você ouve agora Don't Stop Believin'.
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0: Eldorado Mais, feita para você, menos de um minuto para as 8 horas. Finalizamos mais uma sequência do Manhã Eldorado Mais, desta sexta-feira, ao som de My Favorite Game, com The Cardigans. Seguimos juntos.
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0: Tubarão foi apontada como a segunda cidade mais segura do Brasil entre os municípios com mais de 100 mil habitantes. O dado é do 20º Anuário Brasileiro de Segurança Pública, que leva em conta a taxa de mortes violentas intencionais. O município registrou 1,7 homicídio por 100 mil habitantes, ficando atrás apenas de São Caetano do Sul, em São Paulo. O levantamento também reforça o destaque de Santa Catarina, que emplacou várias cidades entre as mais seguras do país. Os fãs das Patricinhas de Beverly Hills já podem comemorar. O clássico filme dos anos 90 vai ganhar uma série sequência no Paramount Plus, com o retorno de Alicia Silverstone no icônico papel da Patricinha Cher. A história se passará 30 anos após o filme, mostrando Cher como uma empresária de sucesso e mãe de uma adolescente. As filmagens começam em 2027 em Los Angeles e a produção também terá a participação da diretora do longa original, Amy Heckerling.
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0: Eldorado Mais, 8 horas e 1 minuto.
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0: Eldorado Mais, feita para você, 8 horas e 3 minutos, manhã de sexta-feira. É muito bom ter a sua companhia por aqui. A você que nos acompanha em casa, no carro ou no trabalho, que a sua sexta-feira siga leve e repleta de boa música. Isso você pode deixar aqui por nossa conta. 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O número é o 489-9101-5292. É simples, rápido e você já estará concorrendo a esse ingresso. Boa sorte para você, viu? A gente segue então no Manhã Eldorado Mais, desta sexta-feira, último dia do mês de julho. E a gente vai ouvir uma música que em 2005... ela conquistou o mundo e aqui no Brasil ganhou ainda mais força ao integrar a trilha sonora internacional da novela Belíssima. E o resultado? Foi uma das músicas mais tocadas nas rádios e uma das baladas mais marcantes dos anos 2000. Agora, na voz do britânico James Blunt, você ouve You Are Beautiful. Bom dia!
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1: E o nosso Drops Clássicos de sexta-feira abre as portas para o fim de semana com uma das baladas mais marcantes dos anos 2000, o Coldplay com a emocionante The Scientist. Lançada em novembro de 2002 como segundo single do álbum A Rush of Blood to the Head, a canção foi construída ao redor de uma melodia de piano envolvente, criada por, claro, Chris Martin. A letra fala sobre o desejo de voltar no tempo e recomeçar um amor do zero. E o videoclipe icônico, gravado de trás para frente, se tornou um dos mais premiados da década. É uma música temporal que consagrou de vez o Coldplay como uma das maiores bandas do planeta. Entre no clima do fim de semana com essa obra-prima. E lembrando que o nosso Drops Clássicos é só um spoiler do que você ouve todos os sábados e domingos aqui na nossa programação. Das 19 às 22 horas tem o Clássicos Eldorado Mais, fazendo você recordar os maiores e melhores sucessos de todos os tempos. E agora sim, Coldplay com The Scientist. Bom dia!

0: Eldorado Mais, feita para você, 8 horas e 27 minutos. Você acabou de ouvir um clássico dos anos 80, na voz do britânico Paul Young, Every Time You Go Away, uma canção que conquistou o primeiro lugar da Billboard e marcou toda uma geração. 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
0: Criciúma abre 70 novas vagas para crédito facilitado a microempreendedores. A Prefeitura de Criciúma inicia na próxima segunda-feira, dia 3, uma nova etapa do programa Criciúma Mais Crédito, com 70 vagas para microempreendedores individuais. A iniciativa oferece linhas de crédito de até R$ 5.000 e já movimentou R$ 2,5 milhões na economia do município somente no primeiro semestre de 2026. O atendimento será realizado na Casa do Empreendedor, no Paço Municipal, por ordem de chegada. Um dos bruxos mais amados da sétima arte estará de volta às telonas em 2026. Em celebração aos 25 anos do lançamento, o filme Harry Potter e a Pedra Filosofal será exibido novamente nos cinemas. O longa será reexibido em sessão única e os fãs poderão assisti-lo somente no dia 30 de agosto. A iniciativa foi anunciada há uma semana nas redes sociais oficiais da Warner Bros. Pictures Brasil. Na publicação, a empresa informou que o primeiro filme da saga, lançado originalmente no dia 23 de novembro de 2001 no Brasil, terá sessões em 2D e 3D, nas versões dublada e também legendada. Os cinemas de Criciúma e região também reexibirão o filme. O longa será exibido no GNC Cinemas, em Criciúma, o Cine Mais Arte, em Criciúma também, o Cine Show em Tubarão e o Cine Arcoplex em Araranguá.
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3: A Verdade sobre o Caso Harry Quebert é um livro que envolve romance e suspense, publicado em 2012 por Joel Dicker, que também foi adaptado para uma série de streaming em 2018. Tudo isso devido à história fascinante que engloba o famoso escritor Marcos, seu professor da faculdade Harry, a jovem Nola e outros personagens marcantes. Os dois primeiros vivem uma relação respeitosa, como pupilo e mentor, ou pai e filho, pois Harry ensinou tudo o que sabia para Marcos obter sucesso como ele no universo literário. No entanto, a vida amorosa do mestre vem à tona juntamente com uma tragédia que causa um grande escândalo. No passado, Harry teve um caso de amor impossível com uma moça de 15 anos, sendo que ela desapareceu e a polícia nunca achou o culpado. 30 anos depois da investigação encerrada, seus restos mortais são encontrados no jardim da casa do professor, que entra em desespero e precisa provar sua inocência. Super recomendo a leitura do livro A Verdade sobre o Caso Harry Quebert.
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0: Eldorado Mais, feita para você, 8 horas e 32 minutos, manhã de sexta-feira. Muito obrigada por escolher a Eldorado Mais para fazer parte da sua manhã. Estamos com sorteios no ar, você concorre a ingressos para os espetáculos que acontecem nesse final de semana no Teatro Elias Angeloni. Você concorre ao Fernando Pedrosa, você concorre ao Colo de Deus, que acontece no domingo no Teatro Elias Angeloni, e lá no nosso Instagram você concorre a um voucher de R$100 na Casa do Chico. Tudo isso será sorteado ainda hoje durante a programação, tá bom? Para o Colo de Deus e o Fernando Pedrosa, você envia o seu nome, cidade e o nome do espetáculo que você deseja participar do sorteio para o nosso WhatsApp, 489-9101-5292. Boa sorte para você. E vem aí mais um bloco para quem gosta de música de verdade. Tem o clássico do Men at Work, a emoção de John Legend, tem o astral de Armandinho, ícone especialmente querido aqui no sul do Brasil, e muito mais. A primeira música da fila é um clássico que continua tão atual quanto em 18 de março de 1985. Tears for Fears, Everybody Wants to Rule the World.
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0: Eldorado Mais, feita pra você, 8 horas e 57 minutos. All Green com Let's Stay Together, finalizando mais uma sequência de clássicos mundiais na sua manhã de sexta-feira, aqui na 89.5.
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0: O Azul Conecta foi confirmada como vencedora da licitação do programa estadual Voa Mais Santa Catarina e será responsável pela operação dos voos regionais em Santa Catarina. A previsão é que as operações comecem em novembro, ligando Florianópolis a 9 aeroportos do interior, entre eles Jaguaruna e Forquilhinha. O programa busca ampliar a conectividade aérea do estado, facilitando o deslocamento de passageiros e impulsionando o turismo e os negócios nas regiões atendidas. Os fãs de Miley Cyrus já podem entrar na contagem regressiva. A cantora revelou que está finalizando o seu 10º álbum de estúdio. Em entrevista à revista Wonderland, Miley contou que o novo projeto marca mais uma fase da sua carreira, mas ainda não adiantou a data do lançamento. A expectativa é grande entre os fãs, já que o trabalho sucede o elogiado álbum Something Beautiful, lançado neste ano.
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0: Em Criciúma, 16 graus.
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0: Eldorado Mais, feita para você, 9 horas e 1 minuto, uma ótima manhã de sexta-feira para você. O mês está acabando hoje também, a semana nos dias úteis estão acabando, mas nós seguimos por aqui com o melhor da música mundial. Estamos com um sorteio no ar por aqui, você concorre a ingressos para o Fernando Pedrosa, show que acontece amanhã, sábado, no Teatro Elias Angeloni. E também, no domingo, tem Colo de Deus. E você concorre a um trio de ingressos para aproveitar essa celebração, né, da comunidade católica. Tem início às 14 horas, a abertura das portas ali no teatro, para esse show incrível Colo de Deus no Teatro Elias Angeloni. Para participar de ambos os sorteios, envie o seu nome, cidade e a hashtag com o nome do espetáculo, Pedro ou Colo de Deus, para o nosso WhatsApp 489-9101-5292. E tem artista que leva anos para conquistar o público. Já Benson Boone fez isso em tempo recorde. A próxima música virou um sucesso global e segue entre as mais tocadas do planeta. Você ouve agora Beautiful Things. Bom dia!
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0: Eldorado Mais, feita para você, 9 horas e 28 minutos. Chegamos ao fim de mais uma seleção musical e você ouviu a regravação da música Sailing, interpretada pela boy band NSYNC, que foi trilha sonora da novela Suave Veneno, exibida pela TV Globo em 1999. A canção fez parte do álbum internacional da trama e foi tema da personagem Adriana, vivida pela atriz Daniela Faria.
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0: A sexta-feira começou com um pouquinho de frio em Criciúma e região, mas as temperaturas sobem ao longo do dia, com a presença do sol entre nuvens. O amanhecer registrou entre 10 e 12 graus, enquanto a máxima pode chegar aos 27 graus durante a tarde. O vento sopra de leste a nordeste, favorecendo a elevação das temperaturas e deixando a tarde mais agradável, apesar do início típico de inverno. Não há previsão de chuva significativa para esta sexta-feira. No fim de semana, o tempo segue firme. No sábado, as temperaturas ficam entre 15 e 28 graus, podendo chegar inclusive aos 30 graus, com predomínio de sol. Já no domingo, o vento sul retorna, aumenta a nebulosidade e derruba um pouco as temperaturas, com máxima entre 23 e 24 graus. Há apenas pequena chance de pancadas isoladas no começo da próxima semana.
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0: Eldorado Mais, feita para você, 9 horas e 33 minutos, manhã de sexta-feira. É um prazer te fazer companhia. Eu sou a Alana Calisto, sigo com você até o meio-dia. 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Seguimos com o melhor da música mundial que te faz voltar no tempo e também a gente aprecia os sucessos da atualidade. E por falar em atualidade, vem chegando ela que é um fenômeno do pop contemporâneo, Taylor Swift, The Fate of Ophelia. Bom dia!
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0: Eldorado Mais, feita para você, 9 horas e 54 minutos. Finalizamos mais uma edição do Manhã Eldorado Mais. Foi muito bom essa primeira parte da nossa companhia. Você ouviu Don't Speak In. Agora tem o mercado financeiro e logo, após o intervalo, tem o início do Conexão Eldorado Mais. Não sai daí.
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0: O dólar começou esta sexta-feira em leve queda no mercado brasileiro, acompanhando o recuo da moeda norte-americana no exterior. A moeda caiu 0,52% e era negociada a R$ 5,18 no mercado à vista. O movimento reflete dados mais fracos do mercado de trabalho dos Estados Unidos, que diminuíram as expectativas de novos aumentos de juros pelo Federal Reserve, reduzindo a força do dólar frente a outras moedas, incluindo o real. Já no câmbio turismo, em Criciúma, o dólar é vendido hoje a R$ 5,43.
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0: Eldorado Mais, 9 horas e 56 minutos.
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1: Sextou, muito bom dia. Hoje é 31 de julho de 2026, são 10 horas e... Não, aliás, faltam menos de 2 minutos para as 10 horas e os termômetros marcam 19 graus neste momento em Criciúma. Último episódio da 7ª temporada de 2026 e está no ar o Conexão Eldorado Mais. Eu sou a Alana Calisto, fico com você até o meio-dia, compartilhando histórias, boas conversas, informação, entretenimento, cultura e uma trilha sonora que passeia por diferentes épocas e estilos. Você está na 89.5 FM, mais uma empresa do Grupo Salvaro, Eldorado Mais, feita para você. E às 11 horas, no Eldorado Mais Entrevista, eu recebo a professora de música, cantora, compositora e regente de coral, Júlia Dias. O tema da nossa conversa será o desenvolvimento infantil por meio da música, então você não pode perder. Lembrando que estamos com sorteios no nosso WhatsApp 489-9101-5292. Os shows, espetáculos que acontecem neste final de semana no Teatro Elias Angeloni. Sábado tem o stand-up com o Fernando Pedrosa e domingo tem Colo de Deus, um espetáculo da comunidade católica. Você concorre a esses ingressos lá em nosso WhatsApp, você envia o seu nome, cidade e a hashtag com o nome do show que você quer concorrer. O sorteio será realizado à tarde com a Natália Chaves e outro sorteio que está no ar também lá em nosso Instagram é o voucher da Casa do Chico. Então corre lá, participe, boa sorte para você. E para abrir o Conexão Eldorado Mais desta sexta-feira, uma artista que ajudou a redefinir o country pop e vendeu milhões de discos ao redor do mundo, Shania Twain. E ela chega com um verdadeiro hino de autoestima e empoderamento feminino. O icônico Man I Feel Like Woman, que continua décadas depois sendo presença garantida em festas, shows e playlists mundo afora. Então, let's go girls, aumente o volume, Man I Feel Like Woman. Bom dia.
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0: Eldorado Mais, feita para você, 10 horas e 32 minutos. Você acabou de ouvir a belíssima Perfect, com o ruivo mais querido do pop, Ed Sheeran. Uma música que se tornou trilha sonora de incontáveis histórias de amor ao redor do mundo e que é presença garantida em trilhas de casamento, de pedidos de namoro e momentos inesquecíveis.
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0: A Receita Federal paga nesta sexta-feira o terceiro lote da restituição do Imposto de Renda 2026. Ao todo, cerca de 2 milhões e 700 mil contribuintes serão contemplados, com um valor superior a 4 bilhões e 600 milhões de reais. O dinheiro será depositado na conta bancária ou na chave Pix informada na declaração. Quem quiser conferir se está entre os beneficiados, pode consultar a situação no site ou no aplicativo da Receita Federal. Todo mundo que estava segurando músicas e álbuns por conta da Copa do Mundo decidiu soltar tudo junto. E a lista de lançamentos da semana está grande. No Brasil, os destaques são os novos álbuns de Jão, Memórias Póstumas, e de Brian Baer, Bela Vista 133. Já no cenário internacional, Ariana Grande lançou o aguardado álbum Pedal, enquanto Selena Gomez e Becky G apresentaram a parceria De Olvido, produzida pelo marido de Selena Gomez, Benny Blanco.
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2: Em Criciúma, 21 graus.
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4: Você já ouviu alguém dizer que a floresta faz chover? Embora pareça exagero, essa afirmação tem fundamento científico sim. As árvores retiram água do solo pelas raízes e liberam parte dela para a atmosfera, por meio das folhas, em um processo chamado de evapotranspiração. Quando milhões de árvores fazem isso ao mesmo tempo, enormes quantidades de vapor de água são lançadas no ar, favorecendo a formação de nuvens e contribuindo para o regime de chuvas. Na Amazônia, esse fenômeno é tão intenso que deu origem ao conceito dos rios voadores, que são correntes de umidade transportadas pelos ventos para diversas regiões da América do Sul. Na Mata Atlântica, embora em menor escala, o processo também ajuda a regular o clima, manter a umidade do ar e reduzir os extremos de temperatura. Então, preservar as florestas significa proteger um dos mecanismos naturais que ajudam a manter o ciclo da água funcionando. A água que cai do céu muitas vezes começou sua viagem dentro de uma árvore. São pequenas escolhas que fazem bem para você e para o meio ambiente, um lugar que é nosso.
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1: Olá, bom dia. Está no ar o Eldorado Mais Entrevista. São 11 horas e 2 minutos dentro do Conexão Eldorado Mais. Tiramos esse momento para um bate-papo leve com convidados sobre assuntos relevantes para o seu dia a dia. As férias escolares já estão chegando ao fim. Foram dias de descanso, dias de passeio, brincadeiras e muito tempo em família. Mas também é um período em que muitas crianças acabam passando mais horas em frente às telas. E quando a rotina escolar está prestes a recomeçar, muitos pais se perguntam como manter atividades que estimulem o desenvolvimento, a criatividade e a socialização dos filhos durante o ano. Uma das respostas pode estar na música. Mais do que aprender a cantar ou tocar um instrumento, a musicalização infantil contribui para o desenvolvimento da linguagem, da coordenação motora, da concentração, da criatividade e até das relações afetivas. Para conversar sobre esse assunto, o Eldorado Mais Entrevista recebe hoje Júlia Dias, professora de música, cantora, compositora e regente de coral que dedica seu trabalho à musicalização infantil. Júlia, seja bem-vinda novamente aos estúdios da Eldorado Mais.
2: Bom dia, Lana. Bom dia a todos. Muito obrigada pelo convite, por poder abrir esse espaço, né, para falar desse tema que é muito importante, né, ainda mais nos dias atuais, com tanta informação, com tanta tela, que a gente acaba se perdendo em tantas informações, né?
1: Uhum. Não, exatamente. Agora, né, os pais, inclusive até professores que estiverem nos acompanhando, já começam a pensar nas atividades desse segundo semestre, né? Sim. A musicalização infantil pode ser uma ótima opção nesse momento, né?
2: Sim, tanto para os professores interdisciplinares, né? Uhum. A música, ela está presente, ela permeia todas as disciplinas, não precisa especificamente. Claro que existe a disciplina específica para aprender a parte técnica, uhum, né? Mas a música em si, ela é uma ferramenta de desenvolvimento e ela pode ser utilizada em todos... Ela pode permear todas as disciplinas. Uhum. E dentro da musicalização infantil, né, que é o foco no meu trabalho nos dias atuais, eu trabalho com crianças a partir de 6 meses de vida até os 3 anos. Uhum. E aí dos 3 aos 5, e aí a gente vai subindo as faixas etárias, né?
1: Entendi.
2: Então, o que a gente percebe? Os benefícios maiores, né, da musicalização? Crianças que estão com dificuldade no desenvolvimento da fala. Então, quando a criança ela participa de atividades musicais frequentes, né? Uhum. Então, semanalmente, estar praticando, participando, isso vai ampliar o repertório dela e vai gerar muitas conexões. Então, uhum, quando a gente canta, a gente está trabalhando a dicção, a fala, a ampliação do repertório. Uhum. E eu linko muito as minhas aulas de musicalização com a leitura. Eu acho fundamental leitura, né? A literatura de qualquer tipo ali e as músicas estarem em sintonia. Uhum. A criança gosta muito do universo da contação de histórias, né? Sim. E quando a gente linka com a música, é muito incrível, assim, elas ficam admiradas, elas, sabe, assim, quando eu faço ali um momento de leitura com a musicalização, aqueles olhinhos, assim, brilhando, olhando pra mim, eu penso, meu Deus, que responsabilidade que eu tô tendo aqui, né? É. Além da parte da fala, né, do desenvolvimento da fala, a gente também pode observar o desenvolvimento motor. Uhum. Porque a gente, por exemplo, quando a criança vai pegar um instrumento, né? Então vai trabalhar a lateralidade, direita, esquerda, em cima, embaixo, na frente, atrás. Uhum. Quando a gente trabalha os aspectos musicais, o andamento, toco forte, toco fraco, toco rápido e devagar. Uhum. Então, vários aspectos musicais são trabalhados dentro dos outros aspectos cognitivos que a gente pode estar desenvolvendo com a criança.
1: Uhum. E antes de tudo, a gente precisa esclarecer uma dúvida aí, né, que é muito comum. As pessoas confundem a musicalização com uma aula de instrumentos. Qual é a diferença?
2: Então, na atividade de musicalização, a gente tem o objetivo de trabalhar esse desenvolvimento integral da criança. Então, a gente não trabalha um instrumento específico. O instrumento específico é legal trabalhar a partir dos 6 anos,
1: uhum.
2: Tá? Então, assim, ali a gente vai experimentar instrumentos. Muitos instrumentos, principalmente de percussão, mas é importante que o professor ele tenha um instrumento melódico, harmônico para acompanhar, né? Porque a gente já está treinando o ouvido daquela criança também, afinando ele.
1: Uhum.
2: Mas ela vai trabalhar o pulso, o ritmo, a atenção, a concentração. Então, ela vai trabalhar a base, a cama, para quando ela chegar num instrumento específico, ela já estar familiarizada com esse ambiente.
1: Uhum.
2: Eu vou dar o exemplo da minha filha, ela tem 5 anos. E desde da barriga, claro, né? Porque eu já tocava em barzinhos, casamentos, eventos e tudo mais. E ela já nasceu, então, com a música permeando dentro do ventre, né? A criança, a partir de algumas semanas ali, agora eu não vou te falar a semana certa, porque eu não sou especialista nessa questão. Mas ela já vai desenvolvendo a audição e ela já vai reconhecendo os sons,
1: uhum.
2: Né? Então, a música, a musicalização, ela já começa lá desde o ventre. E aí, então, desde bebezinha ela começou a praticar. O que eu percebo nela? A dicção dela é muito boa, a gama de palavras que ela já tem, porque eu também trabalho com crianças maiores de 6, 7, 8, 9, 10, 11 anos, e às vezes eu observo assim, nossa, como ela consegue falar palavras que outras crianças de 8, 9 anos às vezes não conseguem,
1: uhum.
2: Porque não tiveram esse acesso, né? Esse complemento ali com a música. E aí, então, eu deixo livre para ela os instrumentos. Então, lá em casa, no quarto dela, tem o teclado, o violão tá lá exposto, né? Os tambores, enfim. Não necessariamente, porque é minha filha, claro. Mas na casa de uma outra pessoa que não é músico, ela pode usar um balde, ela pode usar outros elementos da casa para fazer a música,
1: uhum,
2: né?
1: Sim.
2: Não só dar o play no YouTube e deixar a música acontecer, porque aí isso é de forma passiva, não é de forma ativa. Mas agora que ela vai entrar no ano que vem para escolher um instrumento, né? Porque aí ela já está começando a ter o interesse,
1: uhum.
2: Mas é algo bem livre, é algo bem solto. Então a musicalização ela serve para isso. Ela é uma cama para preparar a criança não só para a parte musical, né?
1: Uhum.
2: Claro, para futuramente ir para um instrumento específico ou vários instrumentos também. Mas ela é um ponto de partida para aquela criança que ainda não vai para a escola, então ela vai se socializar com outros coleguinhas,
1: uhum.
2: Aprender a compartilhar, a esperar o tempo, ter paciência. Então, alguns momentos da aula, eu pego um instrumento apenas e mostro só aquele instrumento. E aquele instrumento vai passar de mãozinha em mãozinha junto com as pessoas que estão ali, né? Ou com a mãe, ou com a babá, ou com a vovó, ou se é dentro de uma escola, né, que também trabalho em escolas, a criança vai passando de mãozinha em mãozinha para conhecer aquele instrumento. Então, além de tudo, ela tá aprendendo a ser gente, né, aprender a esperar, aprender a ter paciência, aprender a ouvir o som, o silêncio.
1: Não, de fato, né? Acaba englobando muitas atividades, né? A coordenação
2: Sim.
1: motora, o cérebro também. As músicas, algumas músicas infantis, a gente fala, essa é a cabeça,
2: isso,
1: né?
2: Isso,
1: então
2: isso
1: já
2: mesmo.
1: Vai também ensinando a criança
2: as partes do corpo, né?
1: E tudo mais. Já que a gente mencionou um pouquinho dessa música, quais geralmente são as músicas que você utiliza?
2: Então, depende da minha proposta, né?
1: Uhum.
2: Por exemplo, assim, eu vou trabalhar essa semana o tema da fazendinha,
1: tá.
2: Né? Que as crianças amam os animaizinhos da fazenda. Mas, por trás daquilo ali, eu penso primeiro no objetivo. Qual é o objetivo de aprendizagem, né? Então, o objetivo de aprendizagem vai ser a gente trabalhar o tempo forte, tempo fraco. Uhum. Por exemplo, o galope do cavalo, né? Então, upa, upa, cavalinho, alazão. Aí, daqui a pouco, o cavalo saiu muito rápido. E aí, a música começa a ficar mais forte. Eles vão me acompanhando no ritmo, né? Uhum. Daqui a pouco, o cavalo cansou. Então, ali, a gente vai estar trabalhando o andamento. E aí, de acordo com esse tema, com esse objetivo, eu vou escolhendo as músicas, né? Eles gostam legal. Muito de trabalhar com os ovinhos, chocalhos. Eles amam aqueles ovinhos chocalhos. Então, eu boto dentro de um cestinho, assim, aquele cestinho antigo, que era um formato de uma galinha. Sim. Ah, e a galinha chega, e aí eu canto, co, co, co, co, co, e a galinha vai passeando, e eles vão escolhendo a cor dos ovinhos. Aí, nessa cor do ovinho, a gente vai trabalhar o ritmo, a gente vai trabalhar, toco lá em cima, toco lá embaixo, né? Então, ao mesmo tempo que eu trabalho um repertório popular, eu também vou trabalhar repertórios com comandos, né? Então, comandos onde eu toco uma música, a criança apenas me acompanha. Daqui a pouco, do nada, eu pego um comando e aí, opa, ela já volta para prestar atenção naquilo que ela tem que fazer corretamente, né?
1: Você percebe ao longo do tempo que você fica com a criança, acompanhando aquela criança, o desenvolvimento?
2: Sim, bastante. Muito, muito mesmo. Tem crianças que iniciaram lá, né, no começo do ano passado comigo e estão nessa caminhada, né, continuam comigo ali na musicalização. E aí eu sempre, assim, de um mês para o outro a gente observa como eles... Já é da criança em si, né? É uma fase de aprendizado muito rápido, assim. Então, assim, essa semana ele tava só engatinhando. Semana que vem ele já tá andando, já chega na minha aula andando, assim. Então, é tudo muito rápido. Quando a gente coloca essa criança num lugar certo para se desenvolver da forma certa, sadia e com equilíbrio, né? Sem excesso, a gente nota os benefícios.
1: Durante essas férias, né, é natural que muitas crianças passem mais tempo no celular, no tablet, na televisão. Como encontrar, né, um equilíbrio entre o uso das telas e atividades como a música? Porque muitas vezes as mamães colocam as músicas na televisão para a criança ouvir, né?
2: Sim, bastante. Eu acho que a gente tem que controlar um pouco o tempo, né? Não tem como fugir da tecnologia. Não existe. Os nossos filhos, eles nasceram numa era que o dedinho deles, eles já sabem fazer. Às vezes a minha filha vai no celular ali e mexe, que eu nem sei onde é que ela apertou ali. Mas eu costumo, assim, assistiu, né, ali, faz algo, então, agora pontual, desligou e canta aquela musiquinha com a criança, então pega lá um balde, pega lá uma colher, pega uma panela, já faz uma sopa do neném ali, sabe, leva pra rua, o melhor é levar pra rua mesmo, né, pros parques. Sim. Aí, mas eu acho que é a gente dosar, é achar o equilíbrio, né, pra não deixar aquela criança o tempo todo, e assim... A gente, enquanto mãe, enquanto mulher, a gente se cobra muito, né? Porque é o trabalho, é a casa, é o esposo, né? É o filho. Então, tem hora que a gente tem que se desligar e realmente tirar um tempo de qualidade para eles,
1: com
2: né?
1: Com certeza.
2: É estar ali presente, de fato, e prestar atenção na criança, né? E na nossa aula de musicalização, eu sempre peço muito para os pais, assim, e a criança, ela é o reflexo do pai na aula, assim, do pai e da mãe, né? Quando a mãe, eu percebo que a mãe tá muito ansiosa ou tá muito, né, no celular mesmo na aula, às vezes resolvendo coisas de trabalho e tudo mais, a criança, ela fica mais inquieta na aula. Agora, se a mãe está presente, tá cantando junto, tá tocando junto com a criança, mãe ou, enfim, o responsável que estiver ali, a gente já percebe que aquela criança tá mais centrada. Então, a gente tem que se policiar, né? Eu falo a gente porque eu também sou mãe e tenho todas essas questões internas também para cuidar.
1: E a gente, como você mencionou, a gente não tem como fugir, né, dessas tecnologias. Às vezes pode até ser um aliado em algum momento ali. Tem algum grupo musical, algum gênero, enfim, que você indica para essas mamães que estão em casa aí, para esse suporte dessa criança?
2: Então, eu gosto muito do Palavra Cantada, gosto bastante. O próprio Mundo Bita também, eu acho que ele tem muitas canções ali bem, bem bacanas, a harmonia, a melodia deles também é muito boa. E o grupo Tri, deixa eu ver o que mais, Margarete D'Arezzo, agora me fugiu algumas aqui, mas a Patrícia Salviano, que é uma musicalizadora, é uma pedagoga, né, e trabalha com musicalização, inclusive faço um curso com ela. É, a gente encontra bastante material bacana na internet, tem que saber também dosar, né? Porque às vezes quando é material com muita luz, com muita cor, com muita...
1: Muda muito a cena,
2: é,
1: rápido,
2: aquilo,
1: né?
2: Também não faz bem pra criança, né? Então, se tu pega ali nessa linha do Palavra Cantada e ali vai aparecendo outros, né? Outros nomes interessantes... São os que eu indico, e eu também faço muitas músicas deles, assim. Pego outras músicas, geral, né? Músicas que a gente cantava também, né? Quando eu canto lá, Alecrim, Alecrim Dourado, é muito legal porque todo mundo canta junto, né? Aquilo destrava lá, vem lá da nossa memória, né? As vozinhas cantando. A última semana de aula, eu fiz especial para os avós, né? Porque no dia 26 foi o dia dos avós, e aí então eu puxei várias cantigas, assim, de roda e várias músicas de antigamente, né? E isso é interessante também, porque a gente percebe algumas crianças hoje que não conhecem essas músicas, sabe? E é um resgate cultural também, faz parte da nossa cultura, faz parte da nossa história. E quando a gente pega algumas músicas ali pra cantar, a gente percebe a melodia, percebe a nuance, a gente consegue aprender, né, ensinar a criança a desenvolver a fala através daquelas cantigas. Elas são repetitivas e elas precisam ser mesmo com letras curtas, né? Mas letras que fazem um sentido, né? Não qualquer coisa de qualquer jeito.
1: A gente vê, você mencionou as músicas clássicas aí, a gente vê muito as crianças aprendendo do pintinho amarelinho e fazendo gesto, né?
2: Faz
1: o indicadorzinho na palma da mão, então eles aprendem muito rápido, né?
2: Sim.
1: Isso fica guardadinho ali na memória deles. Os neurodivergentes também conseguem fazer normalmente essa musicalização ou tem alguma coisa que seja mais restrito?
2: Então, eu tenho algumas crianças, né, mas, assim, é legal pontuar algo bem importante. Existe a musicoterapia e existe a musicalização. Então, eu, por exemplo, eu, Júlia, eu não sou formada em musicoterapia. Até comecei a musicoterapia, mas tive que dar uma pausa ali e não concluí. Eu sou formada em música. Então, a musicoterapia, ela é legal, assim, porque ali a criança está sozinha, é como se ela tivesse num médico e ela está sendo atendida por aquele médico, né? Então, a musicalização, ela já é diferente, ela tem um objetivo mais de incluir aquela criança no grupo, né? Cognitivo, legal. Social... É possível, depende do grau daquela criança, né?
1: Sim.
2: Mas ela vai se socializar, ela vai se desenvolver. Acredito que alguns casos sejam mais específicos serem trabalhados na musicoterapia, porque o musicoterapeuta, ele vai ter um olhar voltado apenas para aquela criança. Diferente da musicalização que a gente trabalha no grande grupo.
1: Viu? Tem uma diferença aí, então.
2: Sim.
1: Bom, a gente estamos nos encaminhando ali para o fim do nosso bate-papo. Eu queria fazer um bate-bola com você antes de você cantar uma música pra gente.
2: Certo.
1: Pode ser?
2: Vamos lá, bora.
1: A primeira música que toda criança deveria ouvir.
2: Deixa eu pensar. Primeira música que toda criança... deveria ouvir. Ai, eu toco tanta música. eu gosto muito do samba. Samba Lelê tá doente. Eu gosto de trabalhar a musicalização, o ritmo nessa música. O Alecrim Dourado. Ixi, agora.
1: Ficou nos clássicos.
2: Né? Eu vou ficar com essas, mas tem 1 milhão de músicas aí.
1: Um instrumento perfeito para iniciar na música.
2: Olha, eu indico, eu toco violão, mas eu indicaria o teclado, o piano, né?
1: Uhum. Uma brincadeira musical inesquecível da infância.
2: Adoleta. Adoleta.
1: Complete a frase, uma infância com música é?
2: É uma infância feliz.
1: É isso. Júlia, eu quero te agradecer pela sua participação. Foi um prazer recebê-la novamente aqui nos estúdios.
2: Obrigada, igualmente.
1: A Júlia já esteve aqui anteriormente com a Natália Chaves. Você pode conferir lá no nosso YouTube, tanto com a Natália. Foi, acho que, uns 9 meses atrás. E essa entrevista também ficará salva no nosso canal. Vou deixar o microfone aberto para você divulgar as suas redes sociais e já pode começar a cantar para a gente.
2: Então, tá. Deixa eu pegar o violão aqui.
1: Tá certo.
2: Então, vou falar um pouquinho das minhas aulas brevemente. Eu atendo em Criciúma, aqui no centro, na loja Bubble Baby. Então, nós temos turmas ali de segunda a quarta-feira para crianças de 6 meses a 3 anos. E também atendo em festas de aniversário, faço musicalização em festas de aniversário.
1: Ah, legal.
2: E em Isara também, na Wizard, também temos uma turma lá. Então, Isara, Criciúma. Amanhã estaremos... Eu vou fazer um aulão em Uruçanga. Então, para as mamães que não conseguem estar sempre presente aqui em Criciúma, eu faço esses aulões esporádicos em lugares aqui da nossa região. Uhum. Então, quem quiser, né, conhecer um pouquinho mais o meu trabalho, é Júlia Dias Musicalização, ali no Instagram. Pode procurar Júlia Dias Musicalização. E eu vou fazer uma música que eu tava com ela na cabeça, que se chama Tocando em Frente, então, do Almir Sater. Eu gosto muito da mensagem, porque... A gente tá aqui, mas a gente não sabe até quando. Exato. A gente tem muito que aprender nessa vida, né? Eu acho que quando a gente enxerga as coisas desse âmbito de que tudo e qualquer situação você tá aprendendo, seja pro bem ou pro mal, né? Seja pra não repetir ou seja pra copiar, a gente tá aprendendo. Isso. Então... fica meu sentimento de gratidão aqui, né? Desejar um bom final de semana a todos, bom retorno para os profs e para as crianças. Semana que vem já voltamos com tudo. E vamos seguir com essa música, então.
1: Vamos lá.

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0: Eldorado Mais, feita pra você, 11 horas e 32 minutos. Seguimos com a boa música na sua manhã de sexta-feira, último dia do mês de julho de 2026. Continue participando das nossas promoções. Estamos sorteando ingressos para os espetáculos deste final de semana no Teatro Elias Angeloni. Daqui a pouco eu trago mais informações para vocês. Agora a gente segue com Sabrina Carpenter, Manchild. Bom dia.
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0: Eldorado Mais, feita para você, meio-dia em ponto. Chegamos ao fim de mais uma sequência do Conexão Eldorado Mais e também da minha participação. Você acabou de ouvir Edson Lighthouse, finalizando essa seleção. Continue sintonizado aqui na 89.5, a boa música segue com você. Você aprecia agora o cardápio Eldorado Mais. Em seguida, tem o Let's Rock. E às 14 horas, quem chega para te acompanhar é Natália Chaves, que inclusive divulgará o nome dos ganhadores das nossas promoções. Fernando Pedrosa e Colo de Deus, ambos os espetáculos que acontecerão no final de semana no Teatro Elias Angeloni. Então continue participando, envie seu nome, cidade e hashtag com o nome do espetáculo para o nosso WhatsApp. Boa sorte para você. Eu, Alana Calisto, te agradeço pelo seu carinho, pela sua sintonia nessa sexta-feira e te desejo um excelente agosto. Amanhã eu estou de volta contigo para a gente começar o mês com mais da boa música e uma ótima sexta-feira para você, um bom final de semana. Até amanhã, a partir das 8, que eu apresento para você o Eldorado Mais Weekend. Continue na 89.5. Eldorado Mais, feita para você. Tchau, tchau.
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0: Eldorado Mais, meio-dia e 2.
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2: Em Criciúma, de 27 graus a temperatura.
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5: Você já parou para pensar de onde vem a areia usada para construir casas, escolas, hospitais e estradas? Embora pareça um recurso abundante, a areia é uma das matérias-primas mais consumidas no mundo, ficando atrás apenas da água. Ela é utilizada na fabricação de concreto, argamassa, vidro e diversos outros materiais essenciais para o nosso dia a dia. No Brasil, a maior parte da areia utilizada na construção civil é obtida em jazidas terrestres ou por dragagem de rios, sempre mediante licenciamento ambiental e autorização da Agência Nacional de Mineração, ANM, mas essa extração precisa ser feita com planejamento. Quando realizada de forma ilegal ou sem controle, pode provocar erosão, assoreamento de rios e impactos sobre a fauna e a vegetação. Por isso, a mineração moderna busca conciliar produção e preservação ambiental, adotando técnicas de recuperação das áreas exploradas e monitoramento constante dos recursos naturais. Da próxima vez que você for passar por uma obra, lembre-se, cada grão de areia percorreu um longo caminho até chegar ali. São pequenas escolhas que fazem bem para você e para o meio ambiente, um lugar que é nosso.
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1: Boa tarde, está no ar a sua Tarde Eldorado Mais desta sexta-feira, 2h02. Eu sou Natália Chaves, te faço companhia todas as tardes por aqui. Vamos juntos nesta sexta-feira até as 19h, quando começa o seu Happy Hour aqui na 89.5. Boa música, informação de variedades para você saber um pouquinho de tudo. E olha só, ainda tem sorteio no ar, viu? Estamos sorteando um trio de ingressos para você e mais duas pessoas, então, curtirem o espetáculo Colo de Deus, que acontece no domingo, 2 de agosto, 3 da tarde, no Teatro Elias Angeloni. Você manda a sua mensagem para o 99101-5292 com o nome completo, a cidade de onde está ouvindo e fala que quer o trio de ingressos. Além do trio, estamos também com um par de ingressos para o espetáculo Colo de Deus. Mesmo número, você manda para o 99101-5292, nome completo, cidade de onde está falando e aí fala que quer esse par de ingressos para o espetáculo Colo de Deus. Além disso, lá no Instagram, a gente tinha alguns sorteios, já tem os ganhadores por lá, confira no arroba Eldorado Mais. E tem também dois ingressos individuais para o espetáculo do Fernando Pedrosa, que chega amanhã, dia 1º de agosto, no Teatro Elias Angeloni, às 9h30 da noite, com o espetáculo Bebe Vinho e Chaveca a Plateia. Quer ganhar aí esse ingresso individual? Aí você manda mensagem para o mesmo número, que é o 99101-5292. Nome completo, cidade de onde está me ouvindo e fala que quer ingresso para o espetáculo do Fernando Pedrosa. Às 5 da tarde eu trago todos os ganhadores por aqui e vamos juntos nesta tarde maravilhosa de sexta-feira de sol aqui em Criciúma e na região sul do estado, The Weeknd abrindo a nossa Tarde Eldorado Mais de sexta-feira.
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0: Moments of Love, tocando aqui na sua tarde Eldorado Mais desta sexta. Hoje é dia 31 de julho, eu sou Natália Chaves, a sua companhia de todas as tardes aqui na 89.5. 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
0: O cantor João mostrou mais uma vez a força que ele tem entre os fãs. O show de estreia da turnê Memórias Póstumas, marcado para o dia 25 de setembro no Nubank Park, lá em São Paulo, teve todos os mais de 50 mil ingressos vendidos em apenas 4 horas. Essa vai ser a primeira apresentação ao vivo do novo álbum, que foi lançado recentemente. O disco foi inspirado no período de luto vivido pelo artista depois da morte do pai e marca o retorno de João aos palcos depois de mais de um ano afastado. O espetáculo vai ter um palco 360 graus e, por enquanto, é a única data anunciada da turnê Memórias Póstumas. A Sociedade Brasileira de Imunizações lançou a campanha Todos Contra o VSR, Proteção Desde o Início. Para conscientizar gestantes, famílias e profissionais da saúde sobre a importância da imunização contra o vírus sincicial respiratório, que é o VSR, principal causador de bronquiolite nos bebês. Segundo a entidade, o vírus é responsável por cerca de 80% dos casos de bronquiolite e por até 60% das pneumonias em crianças menores de 2 anos. Só neste ano, o Ministério da Saúde registrou mais de 21 mil casos graves da doença aqui no país. Pelo SUS, as gestantes podem receber a vacina a partir da 28ª semana de gravidez, protegendo o bebê ainda nos primeiros meses de vida. Além disso, alguns recém-nascidos e crianças com maior risco também podem receber anticorpos monoclonais para prevenir formas graves da infecção.
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4: Prepare a pipoca, o lencinho, reúna a família na sala, pois a nossa dica de filme para essa semana é Meu Amigo Pinguim. Lançado em 2024 e baseado em uma história real, João é um pescador que mora numa praia no Rio de Janeiro e encontrou um pinguim quase morto enquanto trabalhava. O animal estava à deriva e coberto de petróleo. Imediatamente, João se compadece e o leva para casa, para prestar os devidos cuidados, na intenção de, depois de sua recuperação, devolvê-lo ao mar. A família, que a princípio achou uma loucura o gesto de João, acaba se compadecendo e se apegando ao bichinho, tanto que ele ganha o apelido carinhoso de Dindim. Em três palavras, o que vemos é uma aula de empatia, amizade e lealdade. Super recomendo o filme Meu Amigo Pinguim, disponível na Amazon Prime.
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0: De volta com a sua tarde Eldorado Mais, 2 horas 34 minutos e tá chegando agora a Thousand Miles.
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2: Eldorado Mais, 2:58.
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1: Olá, muito boa tarde para você, nosso ouvinte, aqui da 89.5 Eldorado Mais, feita para você. Eu sou Natália Chaves, está começando o seu Eldorado Mais entrevista desta sexta-feira. Hoje, dia 31 de julho, chegamos aí ao fim do mês de julho. Mais alguém achou esse mês bem comprido? Parece que não passava, né? São exatamente 3 da tarde, 26 graus a temperatura, dia ensolarado aqui em Criciúma e em toda a região sul do estado. Você pode nos acompanhar aqui pela 89.5 ou ao vivo pelo nosso canal do YouTube, @eldoradomais. Aproveite que por lá você pode interagir com a gente. E olha só, fique ligadinho aí, porque hoje a gente vai ter um sorteio no nosso WhatsApp durante essa entrevista. Porque no próximo domingo vai acontecer mais uma edição da Feijoada Mágica, um dos principais eventos beneficentes aqui da nossa região, que é da Associação Beneficente Nossa Casa. Além de reunir gastronomia, música, muita confraternização, toda a renda que é arrecadada no evento vai ser destinada para manutenção, melhoria, atendimento das crianças e adolescentes que são acolhidos pela instituição, que funciona, vocês sabem, 24 horas por dia. Neste ano tem algumas novidades na programação, tem inclusive um bingo, né, beneficente, e quem está aqui para contar desse evento com a gente, para a gente fazer o convite para você, nosso ouvinte, e claro, sempre reforçar o trabalho realizado pela nossa casa, é o Arthur, que é o assessor de imprensa. Eu e o Arthur estávamos conversando aqui nos bastidores e eu esqueci mais uma vez de perguntar como é que pronuncia teu sobrenome, Arthur, que eu nunca sei.
2: É complicado, né?
1: É complicado, é chique teu sobrenome, Arthur.
2: É difícil, é Benhart.
1: Arthur Benhart.
2: Benhart, bem difícil.
1: Benhart, bem difícil, Benhart. Olha só, ficou bom, hein? Arthur, seja muito bem-vindo, obrigada por estar aqui mais uma vez. Mais uma edição, né? Como passa rápido.
2: Nem parece que a gente já tá indo pra... se encaminhando já pro fim do ano.
1: Exatamente. E eu quero que você comece contando o que, que a gente vai ter pros ouvintes, pra gente já ir aquecendo por aqui.
2: Primeiramente, boa tarde ali a todos os ouvintes que estão acompanhando aí o Eldorado Mais. É, a nossa Feijoada Mágica, né, tradicional, já estamos indo aí pro 13º ano. A gente faz desde 2013 a feijoada, já nossa. É tradicional. É, toda a vida a gente fez ali no Clube Mampituba, uma feijoada servida ali para uma média de 300, 400 pessoas. Só que esse ano a gente está com uma mudança, que é no local. Dessa vez nós vamos fazer a nossa feijoada no Salão Paroquial da Igreja da Santa Bárbara. Bem pertinho ali do Giasse, ali daquela região. E vai ser no domingo agora, nesse dia 2. A partir do meio-dia, a gente já tá servindo ali a feijoada. Mas o pessoal que quiser chegar um pouquinho mais cedo para sentar, para poder conversar, um momento muito legal para passar com família, com amigos. Eu, inclusive, até posso dizer, porque vai ter o drive-thru pro pessoal que às vezes quer pegar para comer em casa, não quer ficar lá no evento, mas eu aconselho o pessoal aí para participar mesmo, porque vai ter bingo.
1: Tem que viver o evento, né, Arthur?
2: É viver o evento.
1: Perfeito. E aí o Arthur trouxe 2 ingressos, né? Temos aqui, então, um par de ingressos para quem tá nos acompanhando pelo YouTube, pode ver por ali. Quem tá nos ouvindo na rádio, até o fim dessa entrevista, nós vamos ter os ganhadores. E o nosso sorteio vai ser pelo WhatsApp. Então, você que já tem o nosso WhatsApp aí, já pode mandar sua mensagem. Quem não tem, anota aí. É o 99101-5292. 99101-5292. Mande a sua mensagem aqui com o seu nome completo, a cidade de onde está ouvindo e fale que quer o par de ingressos para a Feijoada Mágica, que vai acontecer no próximo domingo, dia 2 de agosto. Já é domingo agora. E, claro, como o Arthur já falou e a gente vai desmembrar um pouco mais esse assunto, é um evento que ajuda a manter essa associação beneficente que acolhe crianças e adolescentes aqui em Criciúma. Então eu tô esperando a tua mensagem, quero ver quem já vai garantir esse almoção de domingo, né, Arthur?
2: Então, a gente vai servir a feijoada tradicional com tudo que tem direito, pé, rabo, orelha, enfim, tudo. E a feijoada light, que daí ela é com a parte das carnes ali, as carnes menos gordurosas, então ela é mais tranquila pro pessoal que às vezes não tem muita aptidão pela outra. Além dos acompanhamentos, vai ter arroz, vai ter farofa, couve, laranja, enfim, a saladinha ali pro pessoal acompanhar. E claro, ali durante o evento vai ter as bebidas, vai ter água, refri, suco, vai ter caipirinha também.
1: Olha só, começa 2 da tarde. 2 da tarde, meio-dia, né? 2 da tarde é porque daí o pessoal já tomou a caipirinha.
2: Não, 2 da tarde eu acho que já, a gente já vai estar no bingo. Vai ter docinho também, pro pessoal rebater ali o almoço.
1: E você tava me contando que ainda estão fechando aí os prêmios, né? Mas já tem alguns prêmios bem legais, né? Já dá uma contada pro pessoal.
2: Sim, sim. Então, pessoal, vai ter bingo agora, né? Nessa edição da Feijoada Mágica. E só pra dar um spoilerzinho de prêmios que vão ter. Vai ter, a gente vai sortear, vai ter um edredom bem bonito, tá? Que a gente já recebeu. Vai ter uma camiseta do Criciúma. Vai ter cosméticos. Oficial? Vai ter cosméticos. Enfim, a gente ainda tá nesse processo de arrecadar. Vai ter uma cesta de café da manhã que tá tão bonita.
1: Ai, imagina!
2: Vinho vai ter também, espumante. Enfim, tá muito legal, tá bem diversos prêmios. É, além do bingo, vai ter música ao vivo com o cantor Robson Black, que já é um parceiro nosso da Feijoada, ele canta ali de tudo. Enfim, é muito legal. Vai ter espaço kids pra criançada, então é pra levar toda a família, pra levar os amigos
1: e
2: pra se divertir.
1: Um evento bem familiar mesmo, né?
2: Sim, sim. E é um momento muito legal, né? Porque além de tirar um domingo ali diferente para passar com as pessoas que a gente gosta, vai estar ajudando a nossa casa, porque tudo que a gente vende ali na arrecadação dos ingressos, enfim, do drive-thru, tudo retorna para a nossa casa como manutenção e melhorias. Então, o pessoal ainda vai estar ajudando.
1: Exato. Ô, Arthur, já começaram a chegar as mensagens. Opa. Aqui no WhatsApp, viu? Continue mandando a sua mensagem aqui se você quer concorrer ao par de ingressos para curtir a feijoada da nossa casa no próximo domingo. Vou repetir o nosso número: 991015292, nome completo, cidade de onde está ouvindo e fala que quer esses ingressos. No final da entrevista, já vamos saber os ganhadores por aqui. A gente sempre destaca todas as entrevistas, qual é o trabalho da nossa casa, mas nunca é demais, né? Por tudo que faz aqui pela nossa região, e também pode ter ouvintes aí que não conheçam. Então, eu queria, Arthur, que você explicasse mais uma vez o que a nossa casa faz.
2: Então, pessoal, a nossa casa é uma casa de acolhimento de crianças e adolescentes que estão passando por uma situação de vulnerabilidade social. Ou seja, são crianças e adolescentes que são trazidas para o abrigo através do conselho tutelar ou por ordem judicial, e elas passam a morar ali até que a situação delas seja resolvida judicialmente, né? Se elas vão poder retornar para a família de origem, para uma família extensa, né? Um tio, um primo, um parente, alguém que seja favorável, né, a ter a tutela desse acolhido, e em último estágio, quando não há essa possibilidade, uma possível adoção. E nesse período que eles estão morando ali conosco, a nosso dever é garantir todo o desenvolvimento deles, saúde, educação, lazer, e isso gera custos. Então, essa é uma das formas que a gente tem, fazendo alguns desses eventos ao longo do ano letivo, não só a feijoada, como, enfim, os bazares, o pedágio solidário. Enfim, a gente já veio aqui em outros momentos para poder falar sobre esses eventos, que todos eles têm um mesmo objetivo, que é arrecadar recursos para a instituição.
1: O Arthur, e hoje quantos acolhidos na casa, e a idade do menor até o maior, assim, que tem? Mais novo e o mais velho.
2: Tá um entre e sai tão grande agora que... Sério? Deixa eu ver, a gente tá com 18.
1: 18 acolhidos.
2: 18 acolhidos, da capacidade de 20. Tá. Desses 18 acolhidos, a mais novinha tem... Não tem 2 meses ainda.
1: Muito bebê.
2: Muito bebezinha. Uhum. E a mais velha tem 17.
1: Nossa, e lembrando, né, o nosso ouvinte, que a casa funciona 24 horas, que... A intenção da nossa casa é realmente ser uma casa, que eles sintam que eles estão morando num lugar que eles fazem parte, né, Arthur?
2: Isso, cabe lembrar que a gente acolhe meninas de 0 até 17 anos e meninos de 0 a 7, salvo o grupo de irmãos. Então, tem alguns casos em que a gente acolhe alguns meninos mais velhos quando tem essa orientação da parte da juíza, né?
1: Pra não separar daí.
2: Exatamente.
1: Olha que trabalho bonito, né? E quantos funcionários hoje na casa fazendo esse... E tem essa troca de turno também, porque funciona 24 horas, o bebê tem que ter sempre alguém ali também, né, Arthur?
2: Sim, nós somos em 26 funcionários, sendo 6 do administrativo, que trabalha em horário comercial, e o restante trabalha na casa mesmo, como educadoras sociais, serviços gerais, limpeza. Então, esse pessoal trabalha em escala 12x36, assim, de não. Uhum. Justamente porque tem que ter gente 24 horas ali. Imagina. Com os nossos acolhidos.
1: E eles são de férias agora, os que vão pra escola?
2: Estão de férias, a gente preparou... Não, a gente preparou uma agenda de férias, graças a Deus. coisas, com apoio também dos nossos voluntários. Então, eles estão passeando, eles estão indo em parquinho, olha, eles estão se divertindo pra valer.
1: E que bom que tá dando uns dias bonitos aí pra eles curtirem essas férias, né?
2: Sim, sim. Nossa, eles estão aproveitando bastante mesmo, tá? Tá muito legal. Eles foram pro Beto Carreiro na semana passada. Não, começo da semana. Foram pro Beto Carreiro. Tá pra ter passeio em parque, passeio fora da cidade, piquenique. Enfim, eles... de tudo mesmo.
1: Que legal, muito legal esse trabalho da nossa casa. Lembrando, então, é a 13ª edição, né?
2: 14ª.
1: Então, são 14 anos aí, tendo esse evento beneficente que Criciúma e região toda conhece. Esse ano, então, a mudança que o Arthur falou é de local, porque sempre foi no Mampituba. Dessa vez vai ser no Salão Paroquial do bairro Santa Bárbara. Lá é bem ao lado da igreja, né, Arthur?
2: Do ladinho, entre igreja e UBS. É facinho de achar.
1: Perfeito. E para quem não ganhar os ingressos, olha só, tem pessoal de Forquilinha, tem de Criciúma, tem de Siderópolis, muitos ouvintes. Obrigada, viu? Continue mandando a sua mensagem aqui pro 99101-5292 para ganhar esse par de ingressos. Arthur, e o valor para quem não ganhar, né? E vai comprar e levar a família. Lembrando que dá para buscar lá, né, no sistema drive-thru, ou pode ir lá e viver o evento de fato, que é o mais recomendado, né, Arthur?
2: Exatamente. Então, falando sobre ingressos, o ingresso adulto tá por R$60.
1: Tá.
2: O infantil de 7 a 12 anos é R$30. E até de 0 a 7 não paga.
1: Olha
2: não
1: só.
2: Não paga a entrada franca.
1: Tem criança aí, dá pra levar. E ainda Sim. vai se divertir lá,
2: vai
1: né?
2: Vai se divertir, porque tem espaço kids.
1: Que legal.
2: Enfim, vai ter de tudo. Os ingressos, eles podem... Eles estão disponíveis ali na recepção da nossa casa. Então, o pessoal que quiser comprar e retirar lá, é super possível até hoje. Hoje tá. É o último dia. Através do Pix também, é só encaminhar uma mensagem pro 98473-5959. 98473-5959, que é o telefone da recepção da nossa casa. E lá na hora também a gente vai estar vendendo ingresso. Então, se por algum motivo eu não vou conseguir comprar agora, eu vou conseguir só no dia, não tem problema. Só chegar lá na entrada do evento que a gente consegue fornecer ali o ingresso para o pessoal aproveitar. E claro, tanto para o drive-thru, que daí é ali na hora também, quanto para participar ali do evento, que é o que a gente recomenda, porque vai ter bingo, vai ter música ao vivo, vai ter espaço kids, enfim. Todos os acompanhamentos e vai estar bem legal.
1: Eu acredito que sim, e a gente vai torcer para que esse evento seja um sucesso, como os outros sempre são, né? A comunidade sempre abraça e não tem como ser diferente com essa causa que é a Associação Beneficente Nossa Casa, né, Arthur? E aí, quem é que vai fazer essa feijoada? Porque a gente falando de nossa casa, tem os funcionários, mas sempre tem um trabalho de voluntários muito grande, né? No caso da feijoada, tem voluntariado também?
2: Exatamente, tem voluntariado. Nós temos o grupo, os chefes, que são os responsáveis por preparar a feijoada desde o começo da...
1: Estão aí os 14 anos,
2: Estão aí nos 14 anos já e seguem firme e forte com a gente aí. Então, tá bem legal. Eles estão já começando a preparar ali. A gente estava na organização hoje mais cedo. Já estão na montagem, já estão no preparo ali. E vai ter voluntários também, que a gente estava angariando, para auxiliar ali na montagem. Então, é um trabalho muito de formiguinha, com apoio de muita gente, e tá muito bacana.
1: Que legal. E aí, o pessoal já começou a preparação, né? Porque não tem como, né? Se fazer uma feijoada em casa, já leva um tempão. Imagina fazer pra esse monte de gente.
2: Não, pra tu ter uma ideia, a feijoada a gente vai fazer agora no domingo. Na segunda-feira, a gente começa a preparar do ano que vem.
1: Sério?
2: É um evento... Porque é... Tudo que a gente consegue para feijoada através de doação,
1: Exato.
2: Dos ingredientes, dos brindes, do bingo, enfim. Então, tudo é feito um trabalho de formiguinha, sabe? É um trabalho a muitas mãos e isso a gente reconhece e agradece, inclusive.
1: Que legal. Ô, Arthur, e quantas pessoas deu na última edição, sabe, mais ou menos?
2: Umas 300 pessoas, mais ou menos. A nossa meta para esse ano também é mais ou menos a mesma, porque a gente sabe que o pessoal costuma comprar muito na hora.
1: Sim.
2: Gosta de chegar lá, comprar o ingresso e viver.
1: É verdade. Olha só, perguntaram aqui qual o Instagram da nossa casa. Eu achei aqui, é o Nossa Casa Criciúma.org, tudo junto, né? No Instagram. Tem gente pedindo Pix aqui já, viu?
2: Opa.
1: Vamos ver, ó. Primeiro vamos participar, se não ganhar, depois a gente passa o Pix.
2: Sim, sim.
1: Mas continue. Então, reforçando pra você, nosso ouvinte, agora são 3 horas e 14 minutos. Eu tô falando com o Arthur
2: Benhar.
1: Gente, qual é o teu outro sobrenome, Arthur?
2: Bombazário, é mais fácil.
1: Bombazário, acho que eu vou começar a falar o outro. Mas o Arthur, ele é o assessor de imprensa aqui da nossa casa, uma instituição que acolhe crianças e adolescentes há mais de, já quase 30 anos, né, Arthur? E é neste próximo domingo, dia 2, tem a Feijoada Mágica, um evento também que toda a região conhece, um almoço que vai ajudar a transformar a vida de crianças e adolescentes, arrecadando aí valores para manter a casa, a instituição, os funcionários, todos esses cuidados necessários com essas crianças e adolescentes. Porque é sempre bom a gente lembrar, né, Arthur, que é tudo, é desde do vestuário deles até a alimentação, o material escolar, tudo essas crianças e adolescentes precisam, né?
2: Sim, é importante a gente frisar que se a gente recebe um acolhimento lá na nossa casa, é porque aquela criança ou aquele adolescente passou por uma situação que violasse os direitos deles, os direitos integrais previstos pelo ECA. Então, a partir do momento que eles estão lá na nossa casa, a gente precisa prestar suporte para eles em tudo. Alimentação, educação, saúde, lazer, segurança, afeto, carinho, amor, enfim. Então, são várias frentes. E a gente diz, né, que a nossa casa é um serviço de alta complexidade, não só pela delicadeza das histórias que a gente vive ali no nosso dia a dia, mas também dessa questão do cuidado. E para isso a gente precisa muito do apoio da comunidade, justamente através das doações, que a nossa casa ela funciona 24 horas, então dos alimentos, produtos de higiene, limpeza, roupa, calçado, enfim, tudo. Então é sempre muito bem-vindo, a nossa casa está sempre de portas abertas para receber esse tipo de apoio e através desses eventos que a gente faz aí ao longo do ano letivo, como a feijoada.
1: Perfeito, já vamos falar mais um pouquinho das outras frentes que tem, como o bazar, né? Tem o pedágio também, mas relembrando então para o nosso ouvinte, ó, são 3 horas e 16 minutos, até 3h25, pode participar aqui para concorrer esse par de ingressos para a feijoada do próximo domingo. Como você participa? Mandando a sua mensagem pelo 99101-5292. Se não deu tempo de anotar o número, vai lá no nosso Instagram, @eldoradomais, clica no link da nossa bio, que você vai vir aqui para o nosso WhatsApp, você manda o seu nome completo, a cidade de onde está ouvindo e fala que quer esse par de ingressos. E tem que ser já, porque a feijoada já é no próximo domingo, dia 2, começa meio-dia. Ô Arthur, além então, como você falou, tem a feijoada, tem o pedágio, que acho que a última entrevista a gente falou sobre o pedágio, né?
2: Sim.
1: Tem o bazar lá também, e o bazar é uma forma das pessoas ajudarem todo dia, né? Porque tá aberto, tá lá, são peças bem cuidadas, né? Num valor bem acessível, e além de ir lá para comprar, também pode ir para doar peças, né?
2: Exatamente, as doações da nossa casa de roupas, calçados, nesse sentido, a gente recebe, a nossa almoxarife faz uma triagem primeiro e separa em prioridade o que vai para casa, para os acolhidos, né? A prioridade é sempre eles, e o restante é dividido para os nossos dois bazares. Nós temos o nosso bazar fixo, que é a nossa lojinha, ela funciona de segunda a sexta, das 9 ao meio-dia e da 1 às 5, com peças novas ou seminovas em ótimo estado. Então tem roupa, tem calçado, brinquedo, acessórios, enfim, tem coisa na etiqueta. Muito
1: Sim.
2: legal, muito legal mesmo. E aí o restante, o que não vai nem para um nem para outro, a gente guarda para fazer o nosso bazar beneficente, que é o nosso feirão.
1: Uhum.
2: Então a gente faz a cada 2, 3 meses, quando junta um montante aí bem legal de peças. Hoje já vão fazer 3 anos que a gente tem o nosso bazar fixo, então tem uma comunidade bem ativa, principalmente o pessoal que tem brechó ou que tem esse costume de estar garimpando para comprar, até para próprio uso, sabe? Então tá bem legal. Inclusive vai ter um voucher pro bazar no bingo, tá? Um voucher de R$100. Então, imagina, R$100. O nosso bazar fixo, as peças são R$3 a de verão e R$6 a de inverno. Então com R$100
1: vai
2: dá pra
1: dar
2: levar muita coisa.
1: E tem os casacos de inverno, gente, são muito bons. Se você não conhece o bazar, vá conhecer. Onde é que fica a nossa casa mesmo, pra gente situar o nosso ouvinte também da localização, Arthur?
2: A nossa casa ela fica localizada no bairro Jardim Maristela, bem pertinho do 9º Batalhão da Polícia Militar.
1: Isso.
2: No comecinho da Via Rápida, é uma casa verde. Nós não temos placas, porque por uma questão de segurança, né? Até dos nossos acolhidos, porque eles estão ali sob sigilo, proteção.
1: Exato.
2: Então, mas é facinho de achar, é bem tranquilo.
1: Perfeito. E aí, alguém também quiser prestar voluntariado, trabalhar como voluntário na nossa casa, como é que pode fazer?
2: Existe essa opção, sim. Nós temos duas formas de voluntariado. o Voluntários do Bem, que é um voluntariado mais externo, para quem não tem tempo, às vezes, ou sente que não consegue estar ali presente durante ali as dinâmicas ali da casa. Então, pode auxiliar a gente na organização desses eventos, ou então, por exemplo, estamos com uma demanda muito específica, igual a gente teve na semana passada, por exemplo, a gente recebeu um acolhimento de meninos, e eles eram muito grandes, e aí eles usavam roupa masculina que não, a gente não tinha na casa, na nossa rouparia. Então a gente teve que pedir esse apoio, esse suporte. Então esses voluntários nos auxiliaram. E nós temos o Voluntários da Alegria, que além dessa função, ele passa por uma formação, preenche um formulário, porque ele pode auxiliar dentro da casa, ele pode ter contato com os acolhidos, ele é mais direto. Então,
1: que passa por essa formação, exatamente, por essa preparação.
2: Justamente, né? Para entender como que é o proceder, como que são as rotinas lá da casa, o que que eles vão encontrar, sobre as situações que podem acontecer e como lidar com elas, enfim. E esse voluntariado pode auxiliar a gente, hoje eu tô livre, posso ir lá na nossa casa para prestar um voluntariado, dar um apoio ali para as crianças? Pode. Ou então a gente tá precisando de, a gente vai fazer uma reunião de equipe, precisa demandar toda a equipe, vai precisar de gente para ficar com os acolhidos, então tem também.
1: Tem também.
2: Ou então vamos supor, a gente diz que o voluntário sempre vai fazer aquilo que tem aptidão, né? Então, vamos supor, eu me dou melhor cuidando das crianças ou das adolescentes, na organização, na limpeza, ou até mesmo na própria profissão da pessoa. Eu sou professor, eu posso dar aula de reforço? Também. Eu trabalho com salão de beleza, posso tirar um momento ali de beleza para as nossas adolescentes? É super tranquilo. O que vier para agregar, é sempre muito bem-vindo para nossa casa.
1: Perfeito. Arthur, já está chegando ao fim aqui. Vou relembrar o nosso ouvinte, última chance, viu, de participar aqui para ganhar esse par de ingressos para a feijoada do próximo domingo da Associação Beneficente Nossa Casa. Mande agora sua mensagem para o 99101-5292, falando que você quer esse par de ingressos com o seu nome completo e a cidade de onde está ouvindo. Enquanto eu faço, então, esse sorteio aqui, Arthur, eu peço, por favor, que você reforce como comprar aí, para quem quiser. Lembrando, então, pessoal, que pode ser consumido lá ou também pode no sistema Drive-Thru, mas o Arthur vai reforçar a importância de ir lá, porque vai ser muito legal. E também deixa os contatos, as redes sociais, Arthur.
2: Pessoal, os ingressos para feijoada, o ingresso adulto tá R$60, o ingresso infantil de 7 a 12 anos tá R$30. E crianças menores não pagam, então a entrada é franca. Vai estar bem legal, vai ter feijoada tradicional, vai ter feijoada light, os acompanhamentos, arroz, a couve, laranja, farofinha, saladas. Vai ter docinho ali depois do almoço, vai ter bebidas, refri, água, suco, caipirinha também. Além disso, vão ter as atrações como música ao vivo, espaço kids para criançada. Vai ter um bingo muito legal e a gente está com uns prêmios muito bacanas que a gente ainda está conseguindo. A gente estava falando mais cedo, vai ter uma camiseta oficial do Criciúma, vai ter cosmético, vai ter roupa de cama, vai ter voucher, enfim, até de manutenção de veículo.
1: Tudo que o adulto gosta.
2: O adulto e a criança, a gente tá também com um brindezinho pra criançada lá, também tá bem legal.
1: Valeu, Arthur, já temos a ganhadora, viu?
2: Opa!
1: E olha só, tenho certeza que ela vai ficar feliz, eu fiquei bem feliz quando vi que foi ela que saiu aqui também, mas muito obrigada a todos que participaram, viu? É porque essa é uma ouvinte fiel, né, dona Marlene? Marlene Marcos, parabéns, você ganhou aí esse par de ingressos, daqui a pouquinho eu te chamo depois da entrevista pra gente combinar como é que você pega o ingresso aqui na rádio. E muito obrigada a todo mundo que participou, tivemos diversas cidades aqui participando com a gente. Quem não ganhou, por favor, compre, ajude. Se não puder dessa vez, é importante conhecer o trabalho da nossa casa, ajudar da forma que puder, conhecer um pouco mais, quem sabe na feijoada do ano que vem, então participar. Tem os bazares, tem aí os pedágios, né, Arthur? Mas é um trabalho social muito importante e cada vez que a gente fala aqui, reforça e mostra o quanto a gente tem que estar junto divulgando a nossa casa, né?
2: Sim, a gente inclusive agradece o espaço, a Eldorado Mais também, sempre nossa parceira, sempre auxiliando a gente quando a gente tem esses eventos, né? O pessoal que não ganhou e estava participando aí do sorteio, ingressos, enfim, R$60 e R$30, vai ter entrada franca para quem é até 7 anos, para retirada através ali da recepção da nossa casa, ou então pode mandar uma mensagem ali nos nossos canais de comunicação, que daí a pessoa ela pode comprar o ingresso através do Pix, E aí ela só retira lá na entrada do evento com apresentando o documento. Perfeito. Ou então, se ela quiser, ela também pode comprar lá na hora. Vai ter também o sistema drive-thru, para quem não quiser almoçar lá. Mas a gente recomenda que almoce lá, porque, enfim, vai ter bingo, vai estar bem legal, vai ter as atrações lá todas. Então, tem várias formas de adquirir esse ingresso.
1: Arthur, obrigada, viu? Volte sempre, mais uma vez, parabenizando você e todos os voluntários e funcionários da nossa casa que cuidam dessa instituição, cuidam dessas crianças e adolescentes. Volte sempre aí com as novidades, que a gente está sempre com o microfone aberto para divulgar o trabalho de vocês, tá bom?
2: Imagina, a gente que agradece pelo espaço, tá? Obrigado.
1: Obrigada, até a próxima. E agora você continua com a sua programação aqui da 89.5.
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0: Rod Stewart com Love Touch aqui na sua tarde Eldorado Mais, 3 horas 57 minutos. 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Às 5 da tarde eu trago os ganhadores por aqui.
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0: Dream My Little Dream, Nicole Kidman, aqui na sua tarde Eldorado Mais. Agora são 4 horas 25 minutos. Ainda dá tempo de você participar da promoção que está rolando por aqui, viu? São duas promoções. 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Um show de humor completo. Estamos sorteando 2 ingressos, mas não são pares. São ingressos individuais. Quer ganhar? Manda sua mensagem para o 99101-5292. Nome completo, cidade de onde está ouvindo e fala que quer ingresso para o Pedrosa. 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Um espetáculo repleto de fé e adoração. Aí para o Colo de Deus, preste atenção. Estamos sorteando um trio de ingressos, você e mais 2 pessoas e também um par. 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Nome completo, cidade de onde está ouvindo e fala que quer ir para o espetáculo Colo de Deus. Às 5 da tarde eu venho com o nome dos ganhadores por aqui. Então corre participar e boa sorte.
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0: O cantor Phil, que virou réu após denúncia do Ministério Público de São Paulo por perturbação do sossego. O caso envolve reclamações de moradores do condomínio onde ele mora, por supostos episódios de barulho durante a madrugada. Antes da ação, o Ministério Público propôs um acordo, mas o artista não aceitou. Agora, o processo segue na Justiça, onde Phil que poderá apresentar a sua defesa. Vale lembrar que ser réu não significa condenação. Com informações do Portal G1. E o novo Homem-Aranha, Um Novo Dia, estrelado por Tom Holland, fez história nas bilheterias dos Estados Unidos antes mesmo da estreia oficial. O filme arrecadou US$ 72 milhões nas sessões de pré-estreia e superou o recorde que era de Vingadores Ultimato, que havia feito US$ 60 milhões. Agora, a expectativa é para o primeiro fim de semana em cartaz. Os analistas acreditam que o longa pode registrar uma das maiores estreias da história do cinema.
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0: De volta com a sua tarde Eldorado Mais, último bloco, inclusive, 4 horas 30 minutos, 4 e meia da tarde, sexta-feira, 31 de julho, tempo ensolarado aqui no sul do estado e ainda dá tempo de você concorrer a ingressos para assistir o Pedrosa, amanhã, 9h30 da noite, no Teatro Elias Angeloni, com o espetáculo Chaveca, Plateia e Bebe Vinho. Temos dois ingressos aqui, os ingressos não são pares, são individuais. Mande a sua mensagem para o 99101-5292 com o nome completo, a cidade de onde está ouvindo e fala que quer ingresso para o espetáculo do Pedrosa. E no domingo tem Colo de Deus no Teatro Elias Angeloni às 3 da tarde. Você pode concorrer a um trio de ingressos ou a um par. Também manda mensagem para o mesmo número, o 99101-5292, com o nome completo, a cidade de onde está ouvindo e fala que quer ir para o espetáculo Colo de Deus. É no domingo, 3 da tarde, no Teatro Elias Angeloni, um espetáculo repleto de fé e adoração. Mande então a sua mensagem, última meia horinha para mandar e 5 da tarde, quando eu voltar aqui, eu já trago o nome dos ganhadores.
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0: 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E agora, são 4 horas e 59 minutos, temos os ganhadores aqui. Vamos começar pelo show do Pedrosa, que já é amanhã. O ganhador do primeiro ingresso para o Pedrosa foi o Victor Jonathan, aqui de Criciúma. Parabéns, Victor, já entro em contato contigo. E a segunda ganhadora do Fernando Pedrosa foi a Taline Lumertz, também aqui de Criciúma. Taline, parabéns, muito obrigada pela audiência. Em seguidinho eu já entro em contato com vocês para mandar aqui os ingressos. E agora vamos aqui aos ganhadores do espetáculo Colo de Deus, que é no próximo domingo, 15h, no Teatro Elias Angeloni. O ganhador do trio de ingressos é o Rinaldo Becher. Rinaldo, parabéns, Rinaldo também aqui. Estava escutando a gente de Orleans quando mandou aqui a participação dele pro espetáculo Colo de Deus. E temos mais um ganhador do Colo de Deus, que aí é um par de ingressos, e é o Jefferson Soares Medeiros, do bairro São Marcos, aqui de Criciúma. Ele falou que é Eldorado. É demais. Obrigada, viu, Jefferson, e a todo mundo que participou. Obrigada pela audiência. Em seguidinho eu já entro em contato com vocês. E, claro, sempre fique ligado aqui na sua 89.5, porque a gente te leva para os melhores eventos aqui de Criciúma e região. E a nossa Tarde Eldorado Mais vai ficando por aqui. Na volta já tem o Back Home da nossa sexta-feira, dia 31 de julho.
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1: E tá aberto o Back Home desta sexta-feira, quando você nos dá carona aí na sua rotina diária e Bruno Mars é quem chega abrindo o nosso bloco.
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0: Eldorado Mais, feita para você agora, são 5 horas e 59 minutos.
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0: Último dia do mês de julho, 31 de julho, e o dólar comercial fechou na cotação de R$ 5,09. No turismo, R$ 5,27. Repetindo então a cotação deste final de sexta-feira, R$ 5,09 o dólar comercial. No turismo, R$ 5,27 foi a cotação final da moeda.
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0: Eldorado Mais, feita para você, Queen Latifah com California Dream, aqui no seu Back Home. Agora são 6 horas 28 minutos.
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0: 21 graus é a temperatura agora aqui em Criciúma. Hoje à noite deve chegar aos 18 graus ali por volta das 10 horas. Vamos ver a previsão para o fim de semana. Fim de semana sem chuva, viu? Amanhã, sábado, 1º de agosto, entrando aí no 8º mês do ano. Dia de sol com nuvens à tarde e à noite, mas sem previsão de chuva. Mínima de 16, máxima de 27 para o sábado. Repetindo então, dia de sol, nuvens durante a tarde e também à noite, mas não tem possibilidade de chuva prevista, 16 de mínima, 27 de temperatura máxima. O domingo também, dia de sol com nuvens, tem alguns períodos bem nublados durante o dia e à noite está carregado de nuvens, mas também não tem possibilidade de chuva prevista para o domingo, 2 de agosto. Mínima de 17, máxima de 21 graus. Fim de semana ensolarado, então, para você curtir aqui na região sul do estado. E agora aquele giro rápido no trânsito de Criciúma e região para a gente ver em tempo real o que está acontecendo nesta sexta-feira, 6h30 da noite. A rua Oswaldo Pinto da Veiga, General Oswaldo Pinto da Veiga, aqui no bairro Próspera, mostrando muita lentidão no trânsito. Aqui também próximo a Praça da Chaminé, a Rua Pernambuco, mostrando muita lentidão. A Avenida Centenário está indo normalmente e começa a ficar um pouco mais lento o trânsito ali próximo à colina da Avenida Centenário, no sentido do bairro Pinheirinho. E aí segue alguns pontos de lentidão até lá próximo da SATIC e da UNESC. No sentido Próspera Pinheirinho, esses pontos de lentidão são bem menores, mas tem sim alguns momentos em que o trânsito está bastante lento. Hoje lá na Avenida Luiz Lazarim, também uma das principais vias do bairro Rio Maina, depois da rótula do Super Moniari, no sentido de Siderópolis, está bem atenuado aqui o trânsito, mostrando bastante lentidão. Na área central, que nesse horário costuma estar mais lento, hoje é a rodovia Maximiliano Gaidzinski, que corta ali a parte central de Criciúma, que está mostrando uma lentidão. Os outros pontos ali, está mostrando o trânsito fluindo normalmente. Lá na Avenida Universitária, fomos para lá, eu voltei e não falei da Avenida Universitária. Tem alguns pontos de lentidão no sentido de Forquilinha, mas no geral também está com um trânsito rápido. Vamos ver aqui a SC445, indo para Içara, trânsito normal, rápido também mostrando aqui. E de Içara para Criciúma, a mesma situação, viu? Hoje está mostrando aqui no nosso mapa, então, que o trânsito está fluindo normalmente. São poucos pontos de lentidão comparado aos outros dias neste horário. Você tem o nosso número aí, né? Tá assim mesmo o trânsito ou tá muito lento? Compartilha aqui comigo que eu quero saber. É o 99101-5292. Só vai compartilhar se estiver com o carro parado, hein? 99101-5292. Aumente o volume, curta 89.5, porque logo, logo você está chegando no seu destino.
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0: E o seu Back Home desta sexta-feira vai se encerrando por aqui. Eu, Natália Chaves, também me despeço. Muito obrigada pelo carinho, a companhia e a audiência essa semana. Muitas interações aqui por causa do sorteio, das entrevistas. É sempre um prazer conversar com vocês por aqui. Um ótimo fim de semana. Fique agora com o Happy Hour para já embalar o fim de semana. Tem programação Madrugada Dentro e música o fim de semana inteirinho para você curtir aqui com a 89.5. Volto na segunda, às 14h, e te espero para a gente fazer uma linda semana por aqui. Cuidem-se e um ótimo fim de semana, e tá marcado o nosso encontro na segunda-feira.
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3: Você sabia que um celular antigo guarda muito mais do que fotos e mensagens? Dentro dele existem pequenas quantidades de ouro, prata, cobre, lítio e diversos outros metais de alto valor. Quando milhões de aparelhos são descartados todos os anos, esses materiais acabam formando uma verdadeira mina urbana. Especialistas estimam que a concentração de ouro em uma tonelada de lixo eletrônico pode ser maior do que em muitas jazidas naturais. Além do desperdício de materiais valiosos, o descarte inadequado pode liberar substâncias tóxicas que contaminam o solo e a água. Por isso, celulares, computadores, carregadores e equipamentos eletrônicos nunca devem ser descartados no lixo comum. A melhor alternativa é entregá-los em pontos de coletas para reciclagem, permitindo que esses metais retornem ao ciclo produtivo e reduzindo a necessidade de novas extrações minerais. São pequenas escolhas que fazem bem para você e para o meio ambiente, um lugar que é nosso.
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0: Obrigado.
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2: Está no ar a Voz do Brasil. As notícias do governo federal que movimentaram o país no dia de hoje.
3: Olá, boa noite.
4: Boa noite para você que nos acompanha em todo o país.
3: Sexta-feira, 31 de julho de 2026.
4: Vamos ao destaque do dia.
3: Combustível renovável.
4: Gasolina com 32% de etanol começa a valer amanhã. Claudimário Carvalho.
5: De acordo com estudos técnicos, os veículos apresentam funcionamento adequado sem impactos relevantes no desempenho ou nos sistemas de combustível.
3: Educação. Professores e estudantes da rede pública de ensino

0: podem acessar livros didáticos em formato digital.
1: São mais de 2.800 obras que podem ser acessadas pela conta gov.br. Natália Kuslick.
2: O catálogo reúne obras didáticas e literárias e abrange desde os anos iniciais do ensino fundamental até o ensino médio.
0: E hoje nós vamos falar sobre uma arte que é patrimônio cultural brasileiro.
1: Poesia pendurada no barbante, rima perfeita que conta as histórias do povo e do dia a dia do sertão. É o cordel.
0: O projeto quer valorizar a atividade no país. Graziele Bezerra.
3: A iniciativa prevê atividades como seminários, tratamento de acervos e apresentação de cantadores, poetas e xilógrafos.
1: Hoje, na apresentação da Voz do Brasil, Luciano Seixas e Mariana Jungmann.
0: E acompanha a gente ao vivo. Acesse radiogov.ebc.com.br ou o canal Gov na sua TV aberta.
1: A Caixa Econômica Federal conclui hoje o pagamento do lucro do Fundo de Garantia por Tempo de Serviço, o FGTS.
0: Quem tem direito já pode consultar o valor de recebimento.
1: Nós vamos conversar agora com a repórter Luana Karen, que vai explicar para a gente como funciona essa distribuição.
0: Luana, boa noite. Fala para a gente, então, desde quando é feita a repartição do lucro do FGTS?
4: Boa noite, Mariana, Luciano. Boa noite aos ouvintes da Voz do Brasil. Olha, desde 2016, o Fundo de Garantia por Tempo de Serviço, FGTS, distribui parte do lucro obtido com aplicações em áreas como habitação, saneamento, infraestrutura e títulos públicos federais. A repartição é definida pelo Conselho Curador do Fundo, que estabelece tanto o percentual do lucro a ser distribuído quanto o índice usado para calcular quanto cada trabalhador recebe.
1: E como é que ficou a distribuição neste ano, Luana?
4: Olha, Luciano, neste ano o índice definido foi de 0,01868341. Para calcular o valor que irá receber, o trabalhador deve multiplicar o saldo existente na conta do FGTS em 31 de dezembro de 2025 por esse índice. Mas eu vou dar um exemplo para ficar mais fácil. Quem tinha R$10 mil de saldo naquela data vai receber R$186,83. De acordo com a resolução do Conselho Curador, 89% do lucro obtido pelo FGTS em 2025 serão distribuídos aos trabalhadores, o que equivale a R$13 bilhões. De acordo com o secretário de Proteção ao Trabalhador do Ministério do Trabalho e Emprego, Carlos Augusto Gonçalves, o valor é depositado em contas ativas e inativas.
5: Contas ativas são aqueles trabalhadores que têm vínculo. Contas inativas são aqueles trabalhadores que não têm mais vínculo empregatício, mas são beneficiados também, né, por essa distribuição de resultado. É só ele entrar no APPS, entrando do FGTS, constatar qual é o seu saldo. Os trabalhadores e as trabalhadoras receberão essa distribuição de resultado nas suas contas através de uma correção do valor do saldo.
0: Agora, Luana, e o trabalhador pode sacar esse dinheiro já imediatamente?
4: Não, Mariana, só nos casos previstos em lei. É importante lembrar que o dinheiro creditado como repartição do lucro segue as mesmas regras do FGTS. Ou seja, ele só pode ser sacado em situações como a compra da casa própria, demissão sem justa causa, aposentadoria ou doenças graves. O valor foi creditado na conta do FGTS de pouco mais de 138 milhões de trabalhadores e pode ser conferido no aplicativo FGTS ou pelo Internet Banking da Caixa para quem é cliente do banco. Mariana e Luciano.
1: Obrigado, Luana, pelas informações ao vivo aqui na Voz do Brasil.
0: Passa a valer amanhã a gasolina com percentual obrigatório de 32% de etanol.
1: A medida entra em vigor por um período de 180 dias, prorrogáveis por mais 6 meses.
0: Baseada em estudos técnicos com veículos leves e motocicletas, a alteração amplia o uso de combustível renovável.
1: Além de reduzir a necessidade de importação de gasolina e reforçar a segurança energética nacional.
6: O governo do Brasil publica a resolução que institui temporariamente a gasolina E32 e a nova mistura começa a valer neste sábado, 1º de agosto. Com a mudança, o percentual obrigatório de etanol anidro na gasolina sobe de 30% para 32% em todo o Brasil. A medida tem validade inicial de 180 dias, com possibilidade de prorrogação por mais 6 meses. Segundo o Conselho Nacional de Política Energética, a alteração busca ampliar o uso de combustível renovável produzido no país, reduzir a necessidade de importação de gasolina e reforçar a segurança energética nacional. A decisão é baseada em estudos técnicos que avaliam veículos leves e motocicletas movidos exclusivamente a gasolina. Os testes analisam partida, aceleração, dirigibilidade, emissões e durabilidade dos componentes. De acordo com o relatório, os veículos apresentam funcionamento adequado sem impactos relevantes no desempenho ou nos sistemas de combustível. A resolução também estabelece que a adoção definitiva da gasolina E32 ou de misturas superiores vai depender de novas avaliações. Claudimário Carvalho, para a Voz do Brasil.
0: Obras didáticas e literárias na palma da mão. É o Programa Nacional do Livro e do Material Didático Digital.
1: Saiba agora como acessar livros da rede pública pela internet.
7: Uma plataforma permite que professores e estudantes da rede pública de ensino acessem livros em formato digital. O catálogo reúne obras didáticas e literárias e abrange desde os anos iniciais do ensino fundamental até o ensino médio. Como destacou Fernanda Pacobaíba, presidente do Fundo Nacional de Desenvolvimento da Educação.
8: Hoje, o nosso PNLD Digital reúne um acervo com mais de 2.800 obras, entre os livros didáticos e literários de diferentes etapas da educação básica. O leitor digital também conta com recursos de acessibilidade e personalização, como ajuste de contraste, espaçamento e navegação.
7: A avaliação das obras é realizada por professores especialistas do Banco de Avaliadores do Programa Nacional do Livro e do Material Didático, selecionados por uma comissão técnica. Os materiais didáticos de cada etapa de ensino se renovam a cada 4 anos. O acesso à plataforma pode ser feito pelo endereço pnld.fnde.gov.br com login realizado via gov.br. Reportagem Natália Koslick.
0: Na segunda-feira, começa a campanha de multivacinação para crianças e adolescentes menores de 15 anos.
1: Pais e responsáveis devem levar os jovens até a unidade básica de saúde para atualizar a caderneta de vacinação.
0: E atenção para quem mora nas cidades de São Paulo, Guarulhos e São Bernardo do Campo.
1: O Ministério da Saúde recomenda que os habitantes dessas cidades, com idade entre 0 e 59 anos, tomem vacina contra sarampo.
0: Até o dia 28 de julho, o Brasil confirmou 17 casos de sarampo nesses municípios de São Paulo. E a melhor forma de prevenir a doença é a imunização. Confira na reportagem de Pablo Mundim.
9: O sarampo é uma doença causada por um vírus e transmitida pelo ar. Os primeiros sintomas costumam ser febre alta, tosse, coriza, olhos avermelhados e mal-estar. Depois de alguns dias, aparecem manchas vermelhas que começam no rosto e se espalham pelo corpo, como explica o Dr. Thiago Cavalcante, médico de família.
10: Ele é um dos agentes mais contagiosos, porque geralmente uma pessoa que tem um vírus no seu organismo tem a capacidade de transmitir para até 18 pessoas ao seu redor. E o vírus pode ficar até 2 horas no ambiente ali circulando, né? Então isso ainda aumenta ainda mais a chance de ocorrer a transmissão. E basicamente os sintomas assim, lembra muito um quadro gripal. Aí logo depois, poucos dias obviamente, surgem as manchas vermelhas pelo corpo.
9: Mesmo com a eliminação da circulação contínua do vírus no Brasil, novos casos ainda podem surgir quando o sarampo é trazido de outros países. Por isso, especialistas reforçam que manter a vacinação em dia continua sendo a forma mais eficaz de evitar novos surtos. A vacina contra o sarampo é oferecida gratuitamente pelo SUS e faz parte do calendário nacional de vacinação. Na rotina, as crianças recebem 2 doses, aos 12 e aos 15 meses de idade. Em situações de circulação do vírus, como ocorre atualmente nas cidades paulistas de Guarulhos, São Bernardo do Campo e São Paulo, a recomendação do Ministério da Saúde é a oferta da vacinação contra sarampo para todas as pessoas de 6 meses a 59 anos de idade, de forma indiscriminada, que moram nesses municípios. O Dr. Thiago Cavalcante reforça que a vacinação é fundamental para combater o vírus.
10: A ideia, fazer até um comparativo, por exemplo, com incêndio, né? É que não surja a faísca que vai acender aquele incêndio. Então, por exemplo, se a população da cidade estiver vacinada, o vírus chega, pode até chegar, mas ele não encontra quem infectar, porque o nosso organismo, né, vai estar ali com uma barreira de proteção bem ativa. E o vírus morre ali. E é o que a gente chama até da imunidade coletiva, da imunidade de rebanho.
9: O sarampo pode ainda causar complicações graves, como pneumonia, inflamação no cérebro e até levar à morte, principalmente em